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2: Muito boa noite para você, ou melhor dizendo, uma excelente noite para você. Noite de segunda-feira, ou seja, mais uma semana começando, e é claro também, começando aqui mais uma edição do nosso Conexão Classe A. Para você que acompanha a gente através da Conexão Rádio Web, em nosso site, conexãoradioweb.com.br, e também para você, é claro, que acompanha a gente através da Rádio Amizade FM em 107.3. Ou seja, a partir de agora, você está aqui na nossa conexão, sintonizado aí no momento mais prêmio da nossa programação. Começa agora o nosso Conexão Classe A, e a partir de agora já sabe, né? A sua atmosfera musical muda por aqui. Preparamos uma sequência com grandes sucessos internacionais e as músicas mais elegantes de todos os tempos, especialmente para você. Ou seja, a trilha sonora perfeita aí, de primeira classe, som de alto padrão, para acompanhar o seu fim de noite, ou seja, o seu momento, né? Então fique confortável, aumente o som e aproveite a partir de agora o melhor da música mundial aqui na sua Conexão Rádio Web. Um grande abraço para você e, claro, né, onde quer que você esteja, já agradeço o meu muitíssimo obrigado pelo carinho da sua companhia, por me dar a partir de agora mais um privilégio de ter você a partir de agora nas próximas 2 horas curtindo o melhor da música aqui no nosso Conexão Classe A.

Tá aí para você, fechando o nosso primeiríssimo bloco de hoje, do nosso Conexão Classe A, deste fim de noite de segunda-feira. Inclusive, segunda-feira é essa que eu posso, aliás, que eu desejo, né, que você possa ter começado aí com o pé direito, com muita coisa boa acontecendo para você aí em sua vida, tá bom? Que você possa ter tido um dia bastante proveitoso e que, claro, agora também você possa relaxar, você possa descansar, você possa viajar também aí, através de boas recordações, acompanhando a mais esta trilha sonora aqui do nosso Conexão Classe A, que está sendo feito especialmente para você. Fechando ao som do Lionel Rich, sucesso para você do ano de 1984. Inclusive, essa música tem uma curiosidade, tá? Falar para você, compartilhar com você. Ela marcou aí a estreia do Lionel Rich no gênio country. Pois é, sendo um dos maiores ícones do

pop da época. Ele surpreendeu muita gente, tá? Ao criar essa balada aí com influências da música sertaneja americana. Olha que bacana. A faixa fez tanto sucesso que entrou aí para a parada Hot Country Songs da Billboard. E na capa do single aí, tinha o próprio Lionel Richie usando um belo chapéu de cowboy. Bacana, né, Ana? Agora 10:19, a gente vai também mandando aqui, é claro, aquele alô especial para os nossos ouvintes que estão acompanhando a gente e também interagindo aqui no nosso Conexão Classe A através do nosso WhatsApp. Aliás, lembrando para você participar com a gente também, mandando o seu pedido, a sua sugestão musical, o seu boa noite, compartilhe com a gente da onde você está acompanhando aqui o nosso Conexão Classe A nesta noite de segunda-feira, através do código de área 54 999468472. Vamos mandar uma boa noite pro Guilherme de Marau. Boa noite, mestre. Boa noite para você, mestre. Ligado aqui em Marau, curtindo Conexão Classe A. E olha, esse é o som mais tranquilo depois das 22 horas e é perfeito para fechar a segunda-feira em paz. Um grande abraço para você. Outro grande abraço para você também, Guilherme, acompanhando a gente lá na cidade de Marau, Rio Grande do Sul. E tem mais. O Diego Ramos, de Guaporé, sintonizado no Conexão Classe A e aqui em Guaporé. Som limpo e encorpado. Essa pegada mais calma de fim de noite é diferenciada demais. Opa, valeu. Obrigado por sua companhia também. A gente vai seguindo por aqui. E se você também quiser interagir com a gente, fique à vontade. Faça parte também aí deste grupo de ouvintes que interage com a gente, mandando sugestões musicais, falando também aí, né? Repetindo de onde você está acompanhando o nosso Conexão Classe A. Manda também a sua sugestão para nossa programação, é claro, né? Tá bom? Seguindo por aqui, tocando muito mais música para você e, é claro, sempre reforçando os meus votos de uma excelente noite de segunda-feira para você.

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1: Bom, e esse clássico aí nos levou até o ano de 1993. Pudemos aí reviver este grande sucesso, aliás, este encontro, né, de três lendas da música, Rod Stewart, também com o Bryan Adams e o Sting, com esse sucesso aí que você acompanhou aqui no nosso Conexão Classe A, All For Love. Sucesso, né? Bom, só que não para por aí, tem muito mais música tocando pra você por aqui até a meia-noite, tem também a sua participação, tem também a sua sugestão musical aqui em nossa programação. Vamos mandar mais alô, mais boa noite, vamos mandar uma ótima noite pra Dona Nair. Oi, Dona Nair! Ela escreveu um abraço para o melhor locutor da região. Bondade sua, obrigado pelo carinho, tá? Ouvindo Conexão Classe A aqui em Lagoa Vermelha, bem baixinho para relaxar antes de dormir. Sou fã do programa e eu sou fã da senhora acompanhando aqui a nossa programação, tá bom, Dona Naia? Um super beijo, um forte abraço, obrigado pelo carinho da companhia. Vamos mandar também aqui pro Darley Busato. Oi, Darley, uma excelente noite para você também. Interagindo aqui com o nosso Conexão Classe A, mandou, é claro, a sua sugestão musical pra gente também, com o Robin Gibb, Like You Fool, é sucesso, abrindo o bloco musical do nosso Conexão Classe A. E para você que tá acompanhando a gente, onde quer que você esteja, lembrando, né, seja através do nosso site, é o nosso conexãoradioweb.com.br, e também para você, nosso ouvinte, que acompanha a gente através da Rádio Amizade FM em 107.3. Enfim, para todos vocês, uma excelente noite de segunda-feira, para você que está acompanhando aqui a nossa programação.

Eu não sei você, mas eu já era um jovenzinho com os meus 15, 16. E eu me lembro sim que quando tocava essas músicas da Laura Pausini, olha, como diz o dito popular, era de parar o trânsito. E esse sucesso que você acompanhou aqui no nosso Conexão Classe A é dos anos 90, tá? Sim, do ano de 1998. Inclusive, é uma versão em inglês de uma música, sim, também, da própria Laura Pausini. Essa aí, a It's Not Goodbye. Sucesso, né? E você acompanhou aqui, claro, no nosso Conexão Classe A. A gente vai seguindo por aqui com a nossa programação. Você também, é claro, segue participando com a gente através do nosso Zap. Fique à vontade para participar com a gente, interagir e mandar também aqui a sua sugestão musical para a gente. Código de área 54 99946-8472. Bom, eu quero também de antemão, de um modo muito especial, agradecer a todos vocês que estão me ajudando a fazer essa trilha sonora aqui do nosso Conexão, para você que interage com a gente, para você que participa. Inclusive, tem uma aqui também, o Thiago Mendes de Chapecó. Boa noite, ligado aqui no Conexão Classe A de Chapecó, Santa Catarina. Que plástica, hein? Que áudio maravilhoso e que seleção de músicas calmas de primeira linha. Parabéns. Obrigado, Thiago, muito obrigado. Na verdade, esse é o resultado da sua participação também, interagindo com a gente, assim como também outros ouvintes que interagem com a gente e mandam para cá as sugestões musicais, aliás, belíssimas sugestões musicais, que ajudam também a estar brilhantando a nossa trilha sonora com o seu pedido aqui em nossa programação. Também o Aloísio de Campinas. Fala, meu amigo! Fala, Aloísio! Sintonizado pela internet aqui no interior de São Paulo. Esse estilo suave de fim de noite é diferenciado demais, tá? Padrão internacional. Obrigado, Aloísio. Obrigado mesmo. A gente está se esforçando aqui, tá? Para levar sempre um programa de extrema qualidade para você que está aí do outro lado acompanhando a gente, seja através da internet também, né? E é claro, tem os nossos ouvintes que nos acompanham também através da Rádio Amizade FM em 107.3. E a todos vocês, o meu muitíssimo obrigado pelo carinho da companhia, para você que está acompanhando aqui a mais esta edição do nosso Conexão Classe A.

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1: E vamos seguindo com o nosso Conexão Classe A para você nessa noite especial de segunda-feira, comecinho de semana, né? Aliás, uma excelente semana para você também. A gente vai seguindo por aqui, fechando aí mais um bloco ao som do Bee Gees, do ano de 1989. E essa música, por acaso, também ela tem uma curiosidade, tá? Inclusive, esta música aí, ela marcou o retorno triunfal dos Bee Gees às paradas americanas nos anos 80, é verdade. Após um período aí, imagine você, que de boicote, né? Que o gênero disco sofreu na virada da década anterior. Os irmãos Gibb provaram que o talento deles ia muito além. One foi dedicada à memória do irmão mais novo deles, o Andy Gibb, que havia falecido um ano antes, em 1988. Ela se tornou o maior sucesso do grupo nos Estados Unidos naquela década lá, tá? Alcançando aí o top 10 da Billboard Hot 100, ou seja, sucesso é sucesso, não se fala mais nisso. Música boa é música boa. Vamos cumprimentar aqui também o pessoal que está acompanhando a gente. Vamos falar aqui com o Marcos de Belo Horizonte. Abraço de Belo Horizonte, Minas Gerais. Programa sensacional para ouvir no fone de ouvido antes de dormir. Sucesso total na audiência. Obrigado, Marcos. Um grande abraço para você e para todos os nossos ouvintes também mineiros que acompanham a gente aí em Belo Horizonte. Um grande abraço para você. Quer participar também? Quer interagir com o nosso Conexão Classe A? Fique à vontade. Nossa programação é você quem faz, tá? Código de área 549-9946-8472.

daí para você mais um clássico aqui do nosso Conexão Classe A. Sucesso para você com o Joe Cocker. Don't you know, ou melhor, minto. Don't you love me anymore? Para fechar mais um bloco musical aqui de nossa programação. Hora certa para você. São 11 horas e 15 minutos, ou seja, estamos em nossa segunda e última hora do nosso Conexão Classe A. E você também segue participando com a gente. Vamos mandar, inclusive, também aqui mais alô, mais participações. Vamos mandar aqui um boa noite todo especial para uma turma bacana que está participando com a gente. Estamos aqui com a Silvia Medeiros, de Curitiba, no Paraná. Gente, acabei aqui encontrando esta rádio por acaso de vocês e estou sintonizada. E a partir de agora passa a fazer parte também dos meus plantões nas noites, tá? Acompanhando vocês. Obrigado, Silvio. Um grande abraço para você. Temos também aqui mais uma participação, aliás. Deixa eu mandar aqui um abraço. Boa noite, Conexão. Passando o pedágio agora com 40 toneladas na traseira, cortando a escuridão da BR com esse som de primeira de vocês, tá? Essa música Calma, acalma a alma do estradeiro. Inclusive, toca aí pra gente um clássico do Phil Collins pra me acompanhar nos próximos quilômetros. Opa, legal. Manda o teu nome pra gente aí também, nosso amigo estradeiro, tá bom? Um grande abraço pra você. Manda o seu nome também pra gente e a região de onde você está falando com a gente também neste momento, tá bom? Um grande abraço pra você e uma boa viagem. Obrigado também por estar dando pra gente a carona aí, né? No nosso Conexão Classe A. É como eu já falei, inclusive, uma vez aqui no nosso Conexão. A gente encontra pessoas das mais variadas, ou seja, atividades nesse momento, né? Alguns já estão aí no conforto do seu lar, na sua cama. Alguns estão estudando também. Outros estão aí na estrada, como esse nosso amigo aqui, estradeiro, também acompanha a gente. Ou seja, alguns tendo a nossa trilha sonora para relaxar na estrada, outros no trabalho, outros para estudar, alguns já para poder daqui a pouco fazer, como eu sempre digo, ninar, né? Coisa boa. Bom descanso para você, bom trabalho para você também. Que a nossa programação possa deixar um pouco melhor também aí o seu fim de noite para você que acompanha a gente aqui, tá bom? Continue também mandando a sua sugestão musical aqui pra gente. Código de área 549-9946-8472. O nosso Conexão Classe A faz a trilha sonora para você, independente, é claro, do que você esteja fazendo, tá bom? Abraço para você ligado no nosso, na nossa Conexão Rádio Web. E claro, também não posso esquecer dos nossos queridos ouvintes que acompanham a gente também através do rádio, na frequência 107.3, acompanhando a gente através da Rádio Amizade FM. Um grande abraço para você.

E segue a nossa viagem no tempo com a nossa conexão classe A, e agora pro ano de 1984, não? Com este sucesso aí do Paul Young, que você conferiu aqui em nossa programação. Everything Must Change, fechando mais um bloco aqui do nosso Conexão Classe A. Gente, olha que coisa impressionante, olha que coisa bacana. O que que a internet não é capaz de proporcionar, né? Imagine vocês que o nosso Conexão Classe A, ou seja, o som que envolve o seu fim de noite, né? Ou seja, precisamente às 11h30, ultrapassou aí o Oceano Atlântico, pois é. E olha que história legal, o Tiago Vasconcelos mandou um alô pra gente lá de Braga, em Portugal. Tá dizendo aqui que lá já passou das 3 da manhã, tá um frio danado na rua, e ele tá lá firme no café para terminar um relatório da empresa, ouvindo, é claro, o nosso som pela internet. Ô Tiago, aquele abraço, meu irmão. Deixa eu te falar, inclusive eu já morei aí em Portugal, tá? Pois é, me fez inclusive voltar no tempo. Me lembrar inclusive quando eu estive visitando aí o Mosteiro de Batalha. Que lugar fantástico, viu? Bom, quem conhece aquela imponência e a história daquelas pedras nunca mais esquece, né? Que saudade dessa terrinha, valeu? Olha, obrigado, tá? Obrigado mesmo por trazer esta nostalgia boa aqui pro nosso programa hoje. Um grande abraço para você e para todos os portugueses. Bom, e o Thiago, é claro, mandou também a sua sugestão musical aqui para nossa programação. Ele quer animar ainda mais a sua noite para se manter mais tempo acordado ao som do Robin Williams, Love My Life. Tá tocando para você, um grande abraço. Prazer ter também aí vocês do outro lado do oceano acompanhando o nosso Conexão Classe A. Um excelente, aliás, madrugada, né, de terça-feira para vocês que já estão aí, inclusive, acompanhando o nosso Conexão Classe A pela internet. Um grande abraço para vocês.

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1: Olha, essa foi de arrepiar, hein? Tá aí pra você mais um sucesso grandioso aqui de nossa programação com a Adele. Sucesso do ano de 2011. E sabe qual é o mais interessante? A Adele compôs essa música aí com o coração partido, tá? Ou seja, logo após descobrir que o seu ex-namorado, que a tinha inspirado a escrever boa parte do álbum, estava noivo de outra mulher poucos meses antes do término deles. Acredita nisso? Bom, por outro lado, a faixa foi tão poderosa que foi a primeira balada de piano e voz pura a liderar a parada Billboard Hot 100 em toda a história. Interessante, né? E ela também rendeu à cantora o prêmio Grammy de melhor performance pop solo. Ou seja, de algo infelizmente não tão bom, rendeu algo tão impressionante, que foi inclusive também a composição desta belíssima canção que você pôde acompanhar também aqui no nosso Conexão Classe A. Novamente reforçando aqui, é claro, o meu desejo de uma excelente noite de segunda-feira para você, uma ótima semana para você também, para você ouvinte da Rádio Amizade FM e também para você ouvinte da Conexão Rádio Web, onde quer que você esteja acompanhando aqui a nossa programação através da internet. Agora faltando 15 minutos para meia-noite, tem para você mais uma belíssima canção e agora com Michael Bolton abrindo mais um bloco musical aqui de nossa programação.

Sem sombra de dúvidas, um dos maiores sucessos do grupo Roupa Nova do ano de 1994, A Viagem, que inclusive também aí, né, o tema de abertura da novela, da icônica novela também, com o mesmo nome, A Viagem. A gente vai inclusive já deixando também as últimas de hoje aqui do nosso Conexão Classe A, agora faltando 3 minutos para meia-noite. Inclusive, quem mandou pra gente esta belíssima sugestão musical com o grupo Roupa Nova foi a nossa ouvinte Letícia, acompanhando o nosso Conexão Classe A da cidade de Passo Fundo. Letícia, um grande abraço para você e obrigado, tá? Por nos dar aí o privilégio da sua gostosa companhia também nesse final de noite de segunda-feira. A gente vai encerrando por aqui, deixando as últimas de hoje, agradecendo, é claro, o carinho imenso de você, a todos vocês que participaram e que interagiram também com o nosso Conexão Classe A, mandando o seu pedido, a sua sugestão musical aqui pra gente. E também para você que acompanhou a gente através da Rádio Amizade FM e também, claro, sempre ligado com a gente, você que acompanha através da internet, a nossa Conexão Rádio Web. Siga também as nossas redes sociais. Estamos no Instagram e também no Facebook.

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1: Agora são 6 horas 32 minutos, 6h32, terça-feira, 28 de julho de 2026. Bom dia para você que está ligado na programação da Amizade. Nós estamos aqui para lhe fazer companhia até as 8h30 e mais um Campo e Cidade. Você da grande região já despertou cedito na madrugada, hein? Segue lidando. É você sorvendo um mate. E assim a programação segue, o sucesso sertanejo também, depois das 7 a música do Rio Grande. 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Vamos trazendo mais música, vamos trazendo Ataíde Alexandre, Estrada do Amor.

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6: Agora são 6:49, 6:49, nós vamos prosseguindo sempre desejando a você uma excelente manhã. É hoje terça-feira, você em toda a grande região nos acompanhando, aquele abraço, programação do Campo em Cidade até as 8:30. 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Bom dia, trabalhador, bom dia, trabalhadora do campo ou da cidade. Quem deseja a você energia positiva, uma excelente terça-feira, uma boa semana. 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Bom dia, trabalhador, bom dia, trabalhadora. 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Seis horas 50 minutos, vamos com música, Banda Luz do Luar vai se arrepender, depois também tem Rogério Magrão e assim segue o sucesso na programação da Amizade.

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6: Você confere aqui na programação da Amizade a previsão do tempo. Hoje é terça-feira, dia 28 de julho. Agora são 7:03. Teremos sol com muitas nuvens. E também a previsão aí de 35 milímetros de chuva para hoje, terça-feira. Mínima 17, a máxima chega aos 24 graus. Mínima 17, a máxima chega aos 24 graus. E há uma previsão de 35 milímetros de chuva para hoje. Para amanhã, quarta-feira, teremos também previsão de chuva, hein? Uma previsão de 15 milímetros para amanhã, quarta-feira. E a mínima de 13, a máxima chega aos 21 graus. Mínima de 13, a máxima chega aos 21 graus. E há uma previsão de 15 milímetros de chuva para a quarta-feira, amanhã, portanto, dia 29 de julho. 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Participação de luto, a funerária São Luís, juntamente com a esposa Maria Karlinski, os filhos Marivone, Zanaide, Odete, Salete, Janete, Judete, Alceu em memória, Alberto, Elisete, Jussemara, Sheila, genros, noras, netos e demais familiares, com pesar comunicam o falecimento de Pedro Paulo, com 88 anos. Seu corpo está sendo velado na Capela Mortuária de São Domingos do Sul. Celebração da Esperança será hoje às 11 horas da manhã e logo após sepultamento no cemitério da Sociedade de São Domingos do Sul. A funerária São Luís, juntamente com os familiares, informou através da Rádio Amizade o falecimento de Pedro Paulo, com 88 anos.
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6: Estamos junto e misturado na programação da Amizade. São 7h06, 7h06, manhã em que tá batendo água aqui por Davi Carabarro, hein? Chuva de fazer barulho, hein? De escutar. E acordar o vivente que tá dormindo aí, né? Quando cai sobre o telhado aí, foi uma pancada grande agora no momento aqui, né? Na cidade da Davi Carabarro, sem dúvida, em toda a região, né? A previsão aí se confirmando conforme a meteorologia nos últimos dias. 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Vamos com mais música. Luiz Marenco, Batendo Água. Depois também tem os Serranos, Rancho de Beira da Estrada.

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4: 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Agora são 7:34, 7:34, aqui nós vamos seguindo com a programação. 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São 7:36, vamos com mais música na programação. Estamos trazendo o grupo Cordiona, a neta da viúva.

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5: Participação de luto. A funerária Mosse, juntamente com o esposo Luiz Valdir Becker, amigos e demais familiares, com pesar comunicam o falecimento de Eleonora Bivalti, com 85 anos. Seu corpo está sendo velado na capela mortuária de Davi Canabarro. Celebração da esperança em horário a ser divulgado e logo após sepultamento no cemitério municipal de Davi Canabarro. A funerária Mosse, juntamente com os familiares, informou através da Rádio Amizade o falecimento de Eleonora Bivalti, com 85 anos.
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E nós vamos adiante com a programação Rádio Amizade, é só alegria, tristeza não se cria. É terça-feira, a semana vai seguindo, não é? Tempo enferruscado aqui por Davi Carabaro, já bateu-lhe água aí. Em regiões aí também, o vento surpreendeu, né? Derrubou galpões em cima de maquinária, foi uma coisa assustadora aí em municípios da região, hein? Também houve aí em várias regiões chuva de granizo também. Mas, infelizmente, né? Não tem muito o que fazer. O clima tá indo para um lado cada vez mais complicado. Pelo menos espera. É chuva acima da média, é vento forte, é granizo. E isso causa destruição aí em moradias, pavilhões e assim por diante. Vamos torcendo, né? Dias melhores virão, sabe? É uma onda que passa e não se repete mais. Enquanto isso, nós vamos aqui dando sequência na programação, quando são 7h54. Alô, nosso amigo Balalo lá em Siríaco, hein? Balalo tá parabenizando a sua irmã Jussara Machado. Esteve de aniversário, hein? Parabéns e pela passagem do aniversário, a Jussara Machado. Os parabéns do irmão José Júnior, conhecido por Balalo. Balalo que está na rodoviária do Tiro Seco, né? Estão contando o caos lá. Alô, Tiro Seco, alô, turma. Bom dia, obrigado pela companhia. É, sempre tem os assuntos aí do dia anterior e planejamento para o dia seguinte, né? Cinco faltando para as 8.

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5: 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Vamos trazendo aqui na programação a previsão do tempo. 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Hoje, terça-feira, teremos mínima 17, a máxima 24 graus. E há uma previsão de 35 milímetros de chuva para hoje, terça-feira. Mínima 17, a máxima 24 e uma previsão de 35 milímetros de chuva para hoje, terça-feira.
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5: 8:05, 8:05, nós vamos seguindo com a programação. 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Oito horas, 6 minutos, 8 e 6. Alô, nosso amigo Darcy Ticiani. Sempre ligado na programação da amizade, hein? Alô, seu Darcy Ticiani lá em Siríaco, da dupla Valdir e Darcy, hein? O Valdir já não tá mais aí nesta querência, mas ficou as gravações, né? A voz aí do Valdir, ex-prefeito de Siríaco, né? Hoje, se vivo estivesse, tava completando mais zona de vida, né? Mas em algum lugar o homem tá escutando aí, né? Tá observando aí o Siríaco também, né? E aí ele vem cantando aqui juntamente com o Darcy, Valdir e Darcy, a música Chorando de Amor.

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8 horas 21 minutos, 8:21. E nós vamos chegando ao final de mais uma programação aqui nas Ondas da Amizade, agradecendo o carinho e a audiência de todos. Eu desejo de uma excelente terça-feira, uma boa semana que segue. Você em toda a grande região nos acompanhando, aquele abraço, obrigado pela companhia. Fica João Chagas Leite, depois também tem sucesso com os Serranos.

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0: Bom dia, bom dia, bom dia de terça-feira. Bom dia para você que tá ligadinho com a gente, que nos ouve pelas ondas da 107.3. Bom dia a você que nos ouve também aí pelas redes sociais. Abraço especial a você que nos ouve sempre, né? Você que ligou teu rádio agora, você que ligou teu rádio aí cedinho da manhã também. Muito obrigada pelo carinho, também pela preferência. Eu sou Rosane Dalla Corte, vou neste espaço com você hoje, dia 28 de julho. Dia 28 de julho, reconhecimento da independência do Brasil pelo Maranhão. Também morte de Lampião e seus companheiros do cangaço em 1938. Também em 1958, o Brasil conquistou pela primeira vez a Copa do Mundo. Hoje também dia de Santos Mártires da Tebaida. E faltando 156 dias para o ano de 2027. Por aqui na nossa programação, o sucesso sertanejo em destaque, nacional, internacional, bandinhas. Também temos o nosso momento mensagem, nossa previsãozinha do tempo, né? Neste momento, depois aí, né? Uma noite de ontem, onde ocorreram aí temporais, né? Com pedras, né? Com granizo, né? Muito triste em algumas localidades, aqui na nossa cidade também. Casas foram aí, infelizmente, né? Atingidas. Né? Então nós temos a nossa previsãozinha do tempo hoje para ver como é que fica o tempo, né? Mas tem alerta aí de chuva, né? Para hoje também, bastante chuva. Então durante a nossa programação você acompanha com a gente a nossa previsãozinha do tempo. E como a gente sempre diz, né? Tempo é tempo. Se abrigar, se proteger, né? E o resto fica para quando dá, né, para recuperar o que foi perdido, né? Enfim, assim é o sentido de tudo que acontece com o tempo, né? E ainda bem que também são danos materiais, né, que podem ser reparados. Aqui na nossa programação Sucesso Sertanejo, pra gente começar então a nossa programação desta terça-feira. Vamos de sucesso de César e Paulinho na programação. Voa Livre Voa na programação especial da Amizade. Pra você, o meu desejo de uma ótima terça-feira, um bom dia. Fique ligado com a gente, fique ligado na nossa programação. Pra você participar, tem o nosso WhatsApp, 54 984 35 2490, aqui na programação especial da 107.3.
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Nota de falecimento, a funerária São Luís, juntamente com a esposa Maria Karlinski Rapievski, em memória os filhos Marivone, Zenaide, Zanaide, Odete, Salete, Janete, Judete, Alceu em memória, Alberto, Elisete, Jussemara, Sheila, genros, netos, bisnetos e demais familiares, com profundo pesar, comunicam o falecimento de Pedro Paulo Rapievski, com 88 anos. Seu corpo está sendo velado na Capela Mortuária de São Domingos do Sul, celebração da esperança hoje às 11 horas e logo após o seu sepultamento no cemitério da Sociedade de São Domingos do Sul. Com pesar, noticiamos o falecimento de Pedro Paulo Rapievski.

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1: Nota de falecimento: a funerária Mosse, juntamente com o esposo Luiz Valdir Becker e demais familiares e amigos, com pesar comunicam o falecimento de Eleonora Biavati, com 85 anos. Seu corpo está sendo velado na capela mortuária de Davi Canabarro. Celebração a divulgar, e o seu sepultamento também será no cemitério municipal aqui de Davi Canabarro. Com pesar, noticiamos o falecimento de Eleonora Biavati, com 85 anos.

Rádio, terça-feira, uma ótima manhã pra você que tá ligadinho com a gente acompanhando a nossa programação. Vamos de música, vamos de Depois das Seis, o sucesso de Mato Grosso e Matias na programação da Amizade.

Vontade de beber 8 cachaças de uma vez. Alô, ciganos, alô, ciganos, um abraço. Os ciganos que são fãs do Gilberto, gosta, como diz a gente lá na roça, gosta absurdo do Gilberto. Obrigado, um abraço para os ciganos, para todas as famílias ciganas aí. Você que manda.

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0: dia. Seguimos com a nossa programação pra você. Vamos de música num pedido de aniversário. Sou a Ana Maria Zimanski de Muliterno. Acho que é assim que se fala, né? Ana Maria Zimanski de Muliterno. Queria oferecer uma música pra minha irmã Rosália, que tá de aniversário hoje. Uma música de aniversário bem bonita. A gente roda, sim, o pedido da nossa amiga Ana Maria, lá de Muliterno, ligadinha com a gente, acompanhando a nossa programação e oferecendo especialmente, então, pra mãe, a Rosália, né? É pra mãe, a mãe Rosália, que tá de aniversário hoje. Então, parabéns à dona Rosália, muitas e muitas felicidades, muitos anos de vida, muitas bênçãos, homenagem com todo carinho. É de toda a família, especialmente da filha Ana Maria. Todo o pessoal de Muliterno, abraço grande pra vocês. Vamos então com a banda Estrela, seu aniversário aqui na programação.
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Nota de falecimento, a funerária Mossi, juntamente com o esposo Luiz Valdir Becker, amigos e demais familiares. Com pesar, comunicam o falecimento de Eleonora Biavati, com 85 anos. Seu corpo está sendo velado na Capela Municipal de Davi Canabarro, hoje às 16 horas, culto, e logo após o seu sepultamento no Cemitério Municipal de Davi Canabarro. Com pesar, noticiamos o falecimento de Eleonora Biavati, com 85 anos.

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0: Depois também tem música da nossa amiga Josiane. A Josiane que tá ligadinha com a gente. A Josi oferece especialmente pra filha Emily, aqui na Granja JLM em Santo Antônio do Palma. Pessoal aí da Granja JLM em Santo Antônio do Palma, meu abraço grande pra vocês. Sucesso de Mariana Fagundes e Luan Pereira. Acredito que seja essa música, né? Quero mandar um abraço grande pra garotinha Emily, que tá sempre acompanhando a nossa programação, e também todo o pessoal de Santo Antônio do Palma, da Granja JLM, nossa amiga Josi. Bom dia pra você!
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abraço grande pra nossa amiga Delize. A nossa amiga Delize Castellani, lá na cidade de Sirico, tá ouvindo a nossa programação. Queria ouvir Renan Júnior pra agradecer e também pra curtir. Abraço grande a nossa amiga Delize. Sei que é fã aqui da nossa programação, sempre ligadinha na amizade. Obrigada pela companhia. Abraço grande, dona Delize. Sucesso, a gente roda sim. Bênção divina com Renan Júnior.

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0: na programação especial da 107.3 ZYD689, Rádio Amizade FM. Te desejo um bom dia de terça-feira. Vamos de música. E essa vai especialmente da nossa amiga Glória Poleto, lá de Ibiraiara, está oferecendo para a irmã Ieda, que está de aniversário hoje, completando mais um ano de vida. Parabéns à nossa querida Ieda, sempre ligadinha com a gente também. Nossa amiga Glória Poleto, obrigada pela preferência e sucesso que a gente roda. É banda Shimon. Feliz aniversário, então, da Glória Poleto, oferecendo para a irmã Ieda, que hoje está completando mais um ano de vida. Felicidades, parabéns!
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Vamos de música. Abraço grande ao nosso amigo Antônio de Lima, que tá ligadinho com a gente na programação. Sucesso aqui na programação pro nosso amigo Antônio de Lima, sempre ligadinho com a gente.

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Sucesso Amanhecer. Vamos de música sertaneja. Sintoniza o coração, Zezé de Camargo e Luciano.

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Bom dia, bom dia, bom dia. Segue chuva, né, aqui na nossa cidade, tempo chuvoso. Mandar um abraço grande pra minha amiga Maria Helena, que tá sempre ligadinha com a gente lá em São Rafael, Ibiraiaras, ouvindo a nossa programação. Abraço, minha querida, pra você e também aí pra toda a família. Muito obrigada sempre pela tua companhia. Um super beijão no teu coração, minha querida amiga Maria Helena. Sucesso que eu mando pra você, Barquinha de Ouro com Trio Parada Dura.

0: verdade. Vamos com mais música, Banda Legal, Amigo do Peito. E essa vai pro nosso amigo Everaldo, que tá ligadinho com a gente. Everaldo acompanhando a nossa programação, Banda Legal.
1: 10h55.
2: Essa canção, com a graça de Deus, nós da Banda Legal queremos cantar com os amigos, para todos os amigos da gente.

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sucesso de Chitãozinho e Chororó na programação. 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

0: bom dia de terça-feira. Vamos pro nosso momento mensagem desta manhã.
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0: Nossa mensagem de hoje, raio de sol. Ninguém totalmente só neste planeta. Mesmo os que não constituímos família, os que não casamos e nem temos filhos. Não estamos sós. Há sempre alguém, uma alma querida que Deus coloca em nosso caminho para nos amar e para nos dizer que Ele não nos esqueceu. E que Ele sabe das nossas lutas, do plano de progresso que estabelecemos na espiritualidade muito antes, muitas vezes, de a gente nascer. E que para concretizar em totalidade necessitamos de uma mão que nos acaricie, um ombro que se ofereça como apoio nos dias de desânimo, braços que nos envolvam e uma voz que diga: siga em frente, eu estou contigo. Por vezes é um amigo, esse amor que se doa e nos sustenta. Basta nos perceba o cansaço e ele vem para nos usufruir novo ânimo. E mesmo que não pronunciemos palavras, muitas vezes ele parece descobrir o que necessitamos, chegando a prover recursos materiais de que carecemos para que não sucumbamos ante o peso das lutas. É esse amigo que se faz presente no dia do nosso aniversário, nos envia uma mensagem, um cartão, uma flor, algo do mais profundo da sua alma. E com isso, plenifica de alegria a data. De outras vezes, é também um colega do trabalho, alguém do nosso âmbito profissional, é que nos incentiva a ir em frente, a não nos entregarmos ao desalento. Este nos ajuda em tarefas mais difíceis, nos orienta nos caminhos que ainda não percorremos e sua existência já palmilhou. Enfim, ele sempre surge, na manhã nublada, com a sua presença irradiante, ao seu estímulo revigorante. Assim é ela, uma jovem que nem chegou aos 20 anos. Quando chega, é como um raio de sol entrando então pela casa. Ela sorri e parece que ilumina o ambiente. Ela abraça e a fortaleza dos seus braços tem o dom de nos passar segurança. Possivelmente nem ela saiba o quanto a sua presença significa. Tem tal respeito pelos sentimentos alheios que, admiradora de rock e outras músicas barulhentas da atualidade, quando nos leva em seu carro, ela desliga o som. Sei que você não gosta deste tipo de música, confessa. E também sei que você gosta de conversar, de contar as coisas do seu dia a dia. E como boa ouvinte, escuta e argumenta. Faz perguntas e depois, por sua vez, conta as suas peripécias. A prova difícil da faculdade, os desajustes com um ou dois professores, ações que acredita que sejam injustas muitas vezes. Atenciosa, telefona para saber notícias antes que a soma dos dias resulte em uma semana. Companheira de sessões de cinema, espetáculos de balé, agenda tudo de forma impecável para que não percamos a estreia. Disposta a nos acompanhar ao mercado, ao banco, onde queiramos ir. E com quase orgulho sentencia: eu sou a sua motorista. Não vou lhe deixar sem carona. Conte comigo. Raio de sol. Não é filha de nossa carne, mas alguém que Deus mandou para iluminar os nossos dias, tornar mais suave a nossa jornada. E todos nós temos esses anjos, vestidos de amigos, colegas, parentes. São assim que chegam de mansinho, como quem nada quer, mas assinalam a sua presença com uma aura de paz e tranquilidade. Espancam a solidão e enriquecem os nossos dias. Anjos da guarda revestidos de corpos humanos. Guardiães humanos que se transformam em pilares de sustentação de nossos dias. São também raios de sol. da nossa mensagem de hoje, né? Guardiões humanos que se transformam em pilares de sustentação nos nossos dias. Existem pessoas, né, que são anjos da guarda revestidos de corpos humanos, enriquecem os nossos dias, transformam qualquer momento em alegria e beleza. Então que possamos ter mais pessoas assim na nossa vida, né? Querer essas pessoas por perto, aquelas pessoas que nos abraçam, aquelas pessoas que nos motivam, aquelas pessoas que realmente nós sentimos que gostam de nós e de estar na nossa companhia. E que possamos também, né, ser raios de sol na vida de alguém. Não somente querer receber algo que gostamos, mas também que possamos nos doar a quem precisa, né, a quem realmente importa para nós, a quem faz a diferença na nossa vida. Assim, né, são essas pessoas e que assim também sejamos. Esta é a nossa mensagem de hoje, né? Ninguém totalmente é só neste planeta. Mesmo aqueles que não constituem família, aqueles que não casam, aqueles que não têm filhos, sempre tem alguém, né, para estar ao seu lado. Sempre uma alma querida. E é isso, é Deus, né? É Deus que coloca no nosso caminho para nos amar, nos cuidar, né? Para nos sempre dar otimismo de que, mesmo que os dias sejam difíceis, sempre vale a pena a gente ter alguém com quem contar. Então que essa nossa mensagem de hoje seja algo bonito, né? Pra gente lembrar sempre que existem pessoas maravilhosas ao nosso lado. E assim também que possamos ser. Nosso momento mensagem, raio de sol, volta novamente amanhã, quarta-feira, a partir das 11 horas pra você. 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

tempo pra hoje, né? Hoje então, terça-feira, sol e nuvens de manhã, chuva forte à tarde e também à noite, temperaturas entre 17 e 24 graus. Pra amanhã teremos aí chuva forte de manhã com aberturas de sol à tarde, pancadas de chuva que vão até à noite. Para quarta-feira, né? Temos 15,4 milímetros. Para quinta-feira, sol e nuvens, períodos de céu nublado. À noite, forma-se nevoeiro, mas não temos previsão de chuva, né? Para quinta-feira. Hoje nós temos uma previsãozinha aí de 35,4 milímetros. É bastante chuva ainda, né? E para amanhã, então, um pouquinho menos. E para quinta, não teremos chuva, então.

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Qual música? E essa vai da Zélia, oferecendo pros netos Matheus, Henrique e Emily. E também pras filhas Eliane, Eliette e Josiane. Elas que estão sempre ligadinhas com a gente, a dona Zélia, acompanhando a nossa programação. Lourenço Lorival, Casa da Vovó. 11:30

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7: 11:44, deixo meu abraço grande pra você, meu desejo de uma ótima terça-feira, deixo banda legal. Alô, fala comigo aqui na programação, até mais, volto amanhã, tchau, tchau, te espero às 8:30.
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3: Haha! Banda Motriz tá lá!

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0: caíram, né? E não tiveram pessoas que acabaram se ferindo por conta desses estragos, né? Então, graças a Deus, apenas danos materiais, isso se recupera, né? Mas para você ver a força do temporal, da chuva, né? E do granizo, né? Granizo muito forte aí. É, pedras do tamanho de ovos, né? Eu tava vendo, o pessoal postou ali algumas imagens, né? Lá de Muliterno, por exemplo, né? Meu Deus do céu! É bem... não assustador, né? Mas é bem... bem complicado, né? Ninguém esperava, eu acho, essa chuva de granizo tão forte assim, né? Com granizo tão grande, né? Digamos assim também, né? Mas dos males o menor. O pessoal da prefeitura, né? Aqui de Davi já tá como outros municípios, com certeza também, né? Onde teve estragos, já estão trabalhando para deixar tudo organizado, tudo em dia, ajudando o pessoal, né? Nas casas e tudo mais. E a gente tem visto aí que o pessoal tá se movimentando aí também, né? Graças a Deus, vamos dizer assim, né? Não foi algo de extrema preocupação, né? Um estrago muito grande, porque a gente vê que algumas casas aconteceu isso, né? Outras não. Então, graças a Deus que dos males, né? Que não é um mal, na verdade é a natureza, né? Mas foi pequeno estrago, digamos assim, pelo menos aqui em Davi, né? Eu não sei de outros municípios, pessoal lá de Muliterno, né? Depois vai informar nós aí de como é que foi, né? Nossos ouvintes aí, nossa audiência sempre tá participando e mandando as informações pra gente, né? Isso é importante também, né? Assim que a gente gosta de fazer rádio, né? Quando as pessoas participam e trazem as informações, as notícias e tudo mais, a gente vai falando por aqui também, né? 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Muito bem, meus queridos. A gente vai seguindo por aqui trazendo música, né? Deixa eu mandar um alô especial aqui, o pessoal mandando um recado pra nós, né? A nossa amiga Suzana Girardella. Alô, dona Suzana, um abraço aí. Ela disse que tá ouvindo aqui, ó. Ela disse que já viu o granizo, mas igual de ontem, né? Na casa dela, furou bastante os brasilites, né? Ele tá esperando socorro, né? As pedras chegaram a pesar 39 gramas, segundo ela, né? Pânico que nunca vi, muito medo também, né? O pessoal bastante assustado, né? Por conta dessa chuva de pedras aí. E ela tirou uma foto e mandou uma foto pra nós do granizo, né? Meu Deus do céu, te dizer assim, ó, tamanho de um ovo, mais, né, 39 gramas, pensa só, grande o granizo, né, assustador, né, o pessoal tá esperando aí lá na casa da dona Suzana Girardello, né? Então o pessoal teve o telhado, né, furou, acabou furando o telhado de muitos brasileiros, acabou furando, né? Mas imagina, né, a força dessas pedras, né? Meu Deus do céu, mas todo mundo bem. Então, se tá todo mundo bem, tá bom, né? Então, é, apenas dando os materiais, isso aí recupera, né? Tranquilo. O problema é, é se acontece alguma coisa com alguém, né? Imagina uma pedra dessa numa pessoa. Meu Deus do céu. É uma pedrada, um tombo, né? Meu Deus do céu. É muito grande as pedras, né? É. Então, é, o pessoal se assustou bastante aí no dia de ontem, né? E olha só, deixa eu mandar um alô aqui, ó. 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Muito bem, meus queridos, a gente vai para o intervalo comercial, já a gente volta com muito mais música, agora 12:47, lembrando também, mandar um abraço especial ao pessoal da Reginato Comércio de Cereais, parceiraço do amigo produtor, sempre com os melhores preços dos produtos para você que é produtor aí, quer vender o seu produto, né? 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
2: Programação da Amizade nessa maravilhosa tarde de terça-feira, chuvosa tarde de terça, né? Tempo bastante nublado aqui em Davi Canabarro, o pessoal se organizando nas suas casas e tudo mais, né? Pra deixar as coisas em dia e também o pessoal escutando a rádio na audiência da 107.3 aí, buscando as informações, os serviços dessa tarde de hoje também. E a gente vai atualizando as principais informações, né? Questão da chuva aqui na nossa região, né? Do temporal, que afetou aí muitos lugares, né?

0: informações, pessoal postando aí as imagens das pedras de granizo aí no Facebook, principalmente, né? E olha só, atualizando notícias, imagens da água sobre a pista na 324, trecho de Nova Prata, conhecido como o antigo britador. Motoristas devem redobrar a atenção. Isso agora à tarde também, né? E atualizando mais algumas das principais notícias. Ponte do Rio, não sabia, no município de Vista Alegre do Prata, na manhã dessa terça-feira, muita chuva em toda a região, né? A gente tem recebido aí bastante informações da questão da chuva. E a gente segue atualizando por aqui, né? Falando da Corsã, né? 5 bairros terão fornecimento de água restabelecida até o início da noite, pelo menos é o que disse a Corsã. Agora você sabe que ultimamente a Corsã tá deixando a desejar o trabalho da Corsã, né? Depois que foi privatizado e a coisa começou a complicar, né? O que deveria ser ao contrário, né? Deveria funcionar bem e acabou não funcionando tão bem assim. Mas vamos lá, né? Tendo paciência e ajustando as coisas. 1h04. Vamos seguindo com o melhor da música aqui na programação da 107.3. Uma excelente tarde pra você. 18 graus e a temperatura.
1: Bora! É hoje!

Cristal, aqui na programação da Amizade, 1h14, já já tem intervalinho com muita informação, recado dos nossos parceiraços aqui da programação, pessoal que divulga seus produtos e serviços na melhor programação do seu rádio, é aqui na Amizade. Tem um recadinho, uma informação rapidinha por aqui. Preso em Guaporé, homem é condenado a 91 anos de prisão por duplo homicídio, tentativa de homicídio e estupro de vulnerável praticados em Piratini. Além da pena ser cumprida em regime fechado, a sentença fixou R$500 mil de indenização às vítimas e familiares. 1h14, som de cristal aqui na Amizade.

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0: pra Júlia e Rafaela.
1: Obrigada, gente.
0: Coisa linda.
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1: Agora 10, faltando para as 2 horas da tarde. Vamos seguindo aqui na programação da 107.3, atualizando as informações, principais notícias dos portais de notícia da internet. Estou atualizando aqui as informações, né? Fala muito aí sobre a questão do granizo, da chuva, né? Nossa cidade aí, né? Várias casas aí tiveram prejuízos, né? E não só casas, mas também a gente vê aí o pessoal que lida com morango, né? Tem locais aí onde o morango a lona acabou sendo toda perfurada, né? Por conta dessa chuva de granizo, e o pessoal trabalhando aí no dia de hoje para recuperar os estragos que aconteceram aí por conta do granizo na noite de ontem, né? E também o granizo danificou aí em Santo Antônio das Missões, para você ter uma ideia, pessoal que está às vezes se reclamando, se queixando, né? 400 casas, mais de 400 casas, né? Então, meu Deus do céu, né? Foi uma chuvarada de pedra aí que foi terrível. O temporal deixou 200 casas atingidas e 30 desalojados em Não Me Toque. Então, o que aconteceu aqui em Davi Carabá foi, graças a Deus, foi mínimo perto daquilo que aconteceu nos municípios aí do Rio Grande do Sul, né? Vamos seguindo com música, na sequência trazendo sucesso aí do Flávio Dalci.
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8: De volta na Amizade, 2:02. Excelente tarde pra você. Vamos seguindo por aqui, trazendo muito mais música, serviços e informação nessa tarde de hoje. 17 graus é a temperatura. Terça-feira, né? E olha só, sem confirmação de número de mortes, terremoto deixa 7.1. Terremoto de 7.1 deixa centenas de feridos no Japão. Atualizando mais algumas por aqui, nas principais notícias, justiça condena governador do Amapá a multa de R$25.000 por propaganda antecipada. Agora tem sucesso do Luan Santana, 2:03.

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Kleber e Cauã aqui na programação da Amizade, 2h24. Vamos seguindo por aqui com muita música boa. Daqui a pouquinho tem uns atuais, Felipe Araújo e muito mais. Excelente tarde pra você. Terça-feira, 28 de julho, 2h24.

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1: De volta aqui na Amizade, olha só um caso curioso, né? Caso que bastante curioso aí na internet, né? Não sei se de fato é, acho que não, acho que era uma brincadeira, né? Não é verdade, não. Ia falar pra vocês aqui, mas é uma brincadeira, né? A brincadeira era a seguinte, né? O homem pediu separação pra mulher após descobrir que pagou aluguel durante 10 anos e a casa era da esposa, né? Mas ó, eu achei que era sério o negócio, mas na verdade é uma brincadeira, né? Mas tudo

bem. Tudo certo, tranquilo, né? Ainda bem, né? Pelo amor de Deus. Muito bem, vamos seguindo por aqui, atualizando as notícias, as informações, os portais de notícias da internet, né? Principais notícias do dia, falando da previsão, né? Chuva e chuva, né, pessoal? E olha só, a carreta sai da pista e fica presa em árvore na RS-122, entre Caxias e Flores da Cunha. E também, temporal provoca queda de árvores, destelhamento e interdições em Farroupilha. 2h29, sucesso Felipe Araújo, já tem intervalinho, não sai daí.

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0: Simone Milledis!
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1: Tati!
0: Tchau, gente! 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

0: 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Nota de falecimento, a funerária Mosse, juntamente com o esposo Luiz Valdir Becker, amigos e demais familiares, com pesar, comunicam o falecimento de Eleonora Biavati, com 85 anos. 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Com pesar, noticiamos o falecimento de Eleonora Biavati.
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1: De volta na Amizade, 9 faltando para as 3 horas da tarde. Obrigado pelo carinho da sua companhia. A gente segue por aqui com muito mais música, serviços e informações também. Árvore cai sobre casa no bairro Marilã, em Caxias do Sul, e motorista perde controle de carro, sai da pista na VRS 813 em Farroupilha. E a 470 está bloqueada na Serra das Antas após queda de postes e fios sobre a pista. Vamos seguindo com música boa, agora 8 faltando para as 3 da tarde.

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2: Volta na Amizade, 3 horas e 2 minutos. Voltamos por aqui trazendo muito mais música, né? Na sequência aí tem sucesso do Gilberto e Gilmar. O pessoal vai atualizando aí as informações em relação aos estragos, né, o temporal. Moradores relatam susto durante o temporal que deixou pessoa ferida e 210 casas destelhadas em Osório. Aquela região ali também foi bem complicada a situação. 13 e 2, Gilberto e Gilmar chegando aqui na Amizade.

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nota de falecimento. A funerária Mossi, juntamente com o esposo Luiz Valdir Becker, amigos e demais familiares, com pesar comunicam o falecimento de Eleonora Biavati, com 85 anos. Seu corpo está sendo velado na Capela Jardim da Paz da Vicanabarro e hoje às 16 horas, celebração da esperança logo após seu sepultamento no cemitério municipal de Davi. Com pesar, noticiamos o falecimento de Eleonora Biavati.

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0: Volta no Tarde Mais, 13h19, o solzinho resolveu aparecer, né? Deu uma aparecida de sol aqui em Davi Carnaval, né? Brilhou o sol em Davi. 13h20, a gente vai seguindo com música. Tem sucesso do Bruno César e Leandro.

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0: gente.
1: Cara, que honra.
2: Fala, Lucas e Leonardo, sucesso.
0: Bom, gente, obrigado, que realização de um sonho mesmo. Obrigado, tá? Obrigado, carinho. De coração.
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4: Amizade, agora 3:38, 22 faltando para as 4:00 da tarde. A gente vai seguindo por aqui, trazendo muito mais música, serviço e informações também, né? Nessa tarde de hoje, atualizando aqui as informações, o motorista fica ferido após carro aquaplanar e capotar em Caxias do Sul. E também, colisão entre dois carros deixa trânsito lento na RSC 453 em Farroupilha. E homem é suspeito de atear fogo em conveniência em Caxias do Sul. Chegando sucesso por aqui do Rasta Chinela. Excelente tarde pra você.

0: complicado, gente.
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volta da amizade, agora 3 horas e 52 minutos, 53, agora 7 faltando para as 4 horas da tarde. Voltamos por aqui, atualizando as notícias, as informações, principais notícias do dia. E olha só, surpreendido por uma enxurrada após queda de uma ponte, motorista de ônibus escolar age com sangue frio, encontra um ponto seguro e retira uma por uma das 12 crianças pela saída de emergência do teto em Santa Catarina. É isso aí, meus amigos. Ele optou, o Leomar, né, optou pela saída de emergência no teto do veículo, diz ele o seguinte: verifiquei um lugar seguro para pular no seco. Os alunos foram saindo, fui pegando um por um, saindo em segurança. Graças a Deus deu tudo certo, contou o motorista. Os estudantes, que tinham entre 12 e 15 anos, foram retirados a tempo, pouco antes da água tomar conta de tudo, né? Uma foto, inclusive, mostrou o ônibus, né, quase totalmente submerso. Foi feito apenas 2 horas depois do resgate, revelando o tamanho do perigo, né? O motorista atribuiu a sua capacidade de agir rapidamente à formação que recebeu em cursos de situações de emergência e primeiros socorros. Ali era pensar rápido e agir, porque na verdade, né, foram poucos minutos. Se demorasse mais, não conseguiria mais sair, relatou, né? Depois de ter retirado, ele deixou o ônibus para trás e conduziu as crianças por outro acesso até a casa do vizinho mais próximo, onde todos foram acolhidas até serem levados em segurança para suas casas. 6 faltando para as 4. Sucesso do caso novo chegando aqui na amizade.

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3: Nota de falecimento: a esposa Zenaide, filhos Libera, Dinomar, Cristiane, em memória, Lucinora, genros, netos, bisnetos e demais familiares. Com pesar, comunica o falecimento de Clementino Trevisan. 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A celebração da esperança será amanhã às 9:30 da manhã. Logo após sepultamento no cemitério municipal de Vanini. Com pesar, noticiamos o falecimento de Clementino Trevisan.

0: De volta na amizade, olha só, granizo danifica propriedade no interior de Vitor Greff e cerca de 70% das residências em Ernestina. E Lagoa dos Três Cantos teve ao menos 20 casas destelhadas e prefeitura decreta situação de emergência. E a chuva provocou transtornos também no interior de Colorado, no Alto Jacuí. Algumas das informações em relação à chuva, né, desses últimos dias aí também. 4 e 3, Guilherme Benuto, aqui na amizade.
1: Guilherme Benuto, menos é mais.
2: Matheus Fernandes.
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1: 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Obrigado, viu, Edinho?
2: Obrigada a você e até semana que vem. Um abraço.
1: Semana que vem. Boas vendas aí. 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Vai pro intervalo, ou melhor, vamos tocar música, né? Muito de Gustavo. Depois tem intervalinho. Forte abraço pra você.
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1: De volta na Amizade, é isso aí, meu povo, indo mais longe pra ficar mais perto de você. E olha só, falando da Copa do Mundo, né? Infantino planeja abrir a Copa do Mundo para acionistas. Movimentação pode levar mudanças por pressão de investidores em busca de lucro. É, as polêmicas só aumentam, né? Agora a gente vai pro intervalo comercial, daqui a pouquinho a gente volta.
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4: Volta na amizade, chegando sucesso do Jads e Jadson por aqui, 27 minutos agora faltando para 5 da tarde, Jads e Jadson na programação da amizade. Olha só rapidinho por aqui, informação, Coral Adulto de Ibiraiaras leva o nome do município Encanta Público em São Valentim do Sul. Isso aconteceu no sábado, no último sábado, dia 18, né? Foi na outra semana ainda, né? O Coral Adulto de Ibiraiaras se apresentou no município do Encontro de Corais em São Valentim do Sul, emocionando o público com uma belíssima apresentação. Muito bem, meus queridos. Agora sim, sucesso do Jads e Jadson aqui na amizade.

0: fizemos aqui hoje. Boa noite, Goiânia!
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0: Deus abençoe, moleque.
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0: Tarde Mais, agora 12 faltando para 5. Tem sucesso, tem nostalgia, Tarde Mais aqui na Amizade.
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Vamos aqui chegando na programação. Uma ótima tarde para você ligado conosco. Vamos aqui chegando para seguir na sua companhia a partir de agora, né? Vamos dando sequência na programação aqui da Amizade FM e vamos dando início a mais um programa Querência nesta tarde de terça-feira, dia 28 de julho, 17 graus a temperatura. Nós vamos chegando por aqui pra levar até você o melhor da música gaúcha, né? O som do nosso Rio Grande vai seguindo em destaque na programação a partir de agora. Pra você, nosso ouvinte que nos acompanha, você que nos prestigia todos os dias, nos dá a honra da sua audiência. Vamos seguindo juntos por aqui até as 19 horas, aqui na programação do Querência. Você participa conosco, pede a tua música gauchesca também. Assim o Rio Grande se faz mais presente aqui na programação da Amizade FM. Pede o teu sucesso no nosso WhatsApp ou no nosso telefone fixo também, que eu rodo pra você com toda certeza. Vamos que vamos, sempre agradecendo a você que se liga conosco onde quer que esteja neste final de tarde já, né, de terça-feira, solzinho querendo dar as caras aí, né, só umas réstias de sol aparecendo aí depois de toda a tempestade, né, tá querendo surgir a cor do sol, né, barbaridade. Mas vamos seguindo em frente então, vamos com música. A gente já ouviu música aí na voz de Ennio Medeiros, Entre o Cerro e a Lua. Vamos com Walter Moraes, a milonga Bonitaça, depois sucesso de Chiquita e Grupo Bordoneio na sequência. 5:08, 5:08, abração pra você, muito obrigada pelo carinho da sua companhia. Um abençoado final de tarde pra você também.

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Ei, de volta por aqui, seguimos nós na programação. A gente vai dando sequência por aqui com a boa música, né? O sucesso gaúcho vai seguindo aqui na programação pra você, nosso ouvinte que nos faz companhia neste finalzinho de tarde. A gente vai seguindo, trazendo, claro, a música da tua preferência também. Vamos, antes da música, fazendo também um convite. Vem aí o tradicional jantar dançante em São Rafael e Ibiraiaras. É no dia 1º de agosto, né? No próximo sábado, às 20 horas. No cardápio, sopa de capelete, linguiça, galeto, churrasco, pão e saladas diversas. Tudo servido nas mesas. A animação será por conta da banda Sedução Fatal. Os ingressos são limitados e você pode adquirir antecipado na H-Farma e no Maneco Automóveis em Ibiraiaras. Tá bom? Então participe. Jantar dançante em São Rafael e Ibiraiaras no próximo sábado, dia 1º de agosto. Animação, banda Sedução Fatal. Participe! Seguimos então com música, a gente atende, claro, o seu pedido também. Vamos trazendo na próxima a música na voz do Teixeirinha, que é o pedido da nossa ouvinte Luzia, lá em Lagoa Vermelha. Tá ligada também, nos fazendo companhia, nos prestigiando nesta tarde. Oferece música pra nós aqui da rádio, pra todo mundo que tá na escuta também aqui do Querência. Então vai aquele abraço especial lá pra nossa amiga Luzia. A gente roda o Canarinho Cantador, sucesso aí do Teixeirinha. E a música Meu Juramento. Meu Juramento, sucesso aí dos Filhos do Rio Grande. Já vamos tocar na sequência também. Depois o pedido do Edenilson, ligado conosco, a gente agradece também o carinho da companhia. Na sequência a gente já toca a Bailanta de Fronteira, sucesso aí dos Serranos. Em seguidinha já vamos tocar por aqui também. Tá bom? Seguimos com Teixeirinha, o Canarinho Cantador. Depois, os Filhos do Rio Grande na

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E de volta por aqui, vamos que vamos nós, dando sequência na programação, agora 5h36, 5h36, a gente vai seguindo por aqui, trazendo, né, boa música, pra você que nos acompanha, onde quer que esteja neste final de tarde, vai nosso abração especial pra você, a gente segue por aqui com música, deixa eu mandar um abração aqui, né, e trazendo essa próxima música, que é o pedido lá do nosso amigo seu Luiz Balardim, na nossa companhia, ligado conosco lá na Capela de Fátima, São Domingos do Sul, está sempre nos fazendo companhia também todos os dias. Então, mando aquele abraço especial lá pro seu Luiz, toda a família aí, todo o pessoal lá de Fátima, São Domingos do Sul. Tudo de bom para vocês aí também. A gente já vai tocar por aqui a música solicitada na voz do saudoso Clementino Zalza, Pago Santo. Uma música muito bonita, né? Então já vamos tocar por aqui o Pago Santo na primeira. Agradecendo sempre a companhia do nosso amigo aí, desejando tudo de bom também. Também mando um abraço aqui oferecendo essa próxima música lá pro nosso amigo Alceu de Moraes e pra sua esposa Rosana lá em Serafina Corrêa. Pessoal, estão ligados também na nossa audiência nesta terça-feira, né? Sempre nos escutando, nos prestigiando. Vai aquele abração pra vocês aí também. Vamos oferecendo aqui essa, aproveitar o embalo, né? Oferecer essa próxima música, que é muito bonita também. Aí vai pra vocês aí, tá bom? E também já deixa aproveitar o embalo aqui, oferecendo o programa de hoje pro nosso grande amigo aí, o seu Valdecir. Seu Valdecir Sarvalajo, aqui de Davi Canabarro, também tá na nossa companhia, até, né? Tá escutando aí a programação do Querência neste finalzinho de tarde. Me disse que sempre escuta, todos os dias tá me escutando, né? Então agradeço aí pela companhia e mando aquele abração especial também pro nosso amigo aí, o seu Valdecir Sarvalajo, aqui de Davi Canabarro. Valeu aí pela companhia. E aí, vamos aproveitar aqui oferecendo a próxima música e todo o programa de hoje também. Depois, deixa eu ver aqui essa próxima música que a gente roda na sequência. É o pedido da nossa ouvinte Anair, lá de São Jorge, na nossa sintonia também, acompanhando, né, a programação. Sempre escuta Amizade FM todos os dias, né? Então vai aquele abração especial lá pra nossa amiga Anair, toda gauchada lá de São Jorge também. Agradecendo sempre o carinho da companhia. Na sequência a gente já toca Castração a Pialo, sucesso na voz aí do saudoso Porca Véia. Aí vai especial então lá pra nossa ouvinte Anair, todo o pessoal de São Jorge, aquele abraço especial pra vocês aí também. Depois também eu atendo o pedido da nossa amiga Idília, ligada conosco lá em Muliterno, nos fazendo companhia neste final de tarde. Vai meu abraço especial lá pra nossa amiga Idília lá em Muliterno, tá pedindo essa próxima música, oferece pra sua irmã lá de Ibiraiaras, pra Noraide, também lá pro Lalico e também pro seu irmão Francisco, que está por aí tomando um mate, né? Chimarreando e escutando aqui a programação do Querência. Então vai meu abração especial pra Idília lá em Muliterno, também pro Lalico, pra Nora lá em Ibiraiaras e aí pro Francisco. Tudo de bom pra vocês, a gente agradece também o carinho da companhia. E a gente roda a música solicitada com o Carlinhos, né? O Carlinhos Gaiteiro. E a música bonitaça, O Relato do Gaiteiro. Também já está programada em seguidinha, já vamos tocar especialmente pra vocês aí. Tá bom? E assim seguimos no embalo aqui da boa música, o sucesso gaúcho, que vai seguindo na programação da Amizade FM. Tá aí na primeira, na voz e na gaita do seu Clementino Zalza, Pago Santo. Depois, a Castração a Pialo na sequência e em seguidinha também aí com o Carlinhos Gaiteiro, O Relato do Gaiteiro. Tá bom? Agora 5h41, abraço pra você que nos acompanha, um ótimo final de tarde pra você ligado, acompanhando aqui o Querência.

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É, e deste jeito nós vamos seguindo por aqui. A música tem sequência na programação aqui do Querência. A gente segue agradecendo a você que se liga conosco aqui em Davi Canabarro, em toda a nossa grande região. Vamos trazendo aqui essa próxima música. Eu mando um abraço e atendo pedido lá do nosso amigo Lalico, ligado conosco, toda a gauchada lá em Ibraiaras, nos fazendo companhia também, né, aqui na programação. E o Lalico e a dona Nora estão mandando um abraço aí, retribuindo a música lá pra Idília, lá em Muliterno. Estão agradecendo aí, mandando um abraço de volta. Tô atendendo o pedido aí, aquele abração lá pro Lalico, pra Nora. Estão oferecendo música especialmente lá pra Idília, lá em Muliterno, e também pro Francisco. Então vai aquele abração pra vocês aí, a gente roda a Moça Maria, na voz aí do seu Clemente nos Alza. Já vamos trazendo aqui na programação especial para vocês aí que todos os dias acompanham também aqui o programa Querência. Tá bom, Moça Maria? Depois a gente roda a Teixeirinha, que é o pedido da nossa ouvinte, a Marli, lá em Paraí, acompanhando também a programação, oferecendo música para o seu esposo, para mim aqui na rádio e para todo mundo que está na escuta. Então mando o meu abração especial também lá pra nossa amiga Marli, todo o pessoal lá de Paraí, tudo de bom na sequência. A Gaita Velha do seu Ari, sucesso na voz do Teixeirinha, já vamos tocar também. Tá bom, agora 5h59, tá aí na primeira Moça Maria, na voz do saudoso Clementino Zaus, depois sucesso na voz do saudoso Teixeirinha na sequência.

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meu amigo, olá, minha amiga ouvinte, estamos juntos mais uma vez e este é o momento Despertai. Eu sou o Padre Ezequiel e desejo a você graça e paz, que a força e a luz de Jesus nos acompanhe no nosso dia e na nossa vida. Gostaria de falar sobre a importância de escutar os sonhos. Você já pensou sobre isso? Deus pode me falar nos sonhos. Ele me encaminha para a verdade, para aspectos em mim que eu reprimi. E Ele me indica sempre de novo o caminho que devo seguir. Nos sonhos, Deus me dá instruções para meu caminho. E Ele exige de mim obediência às suas instruções. Mostra-nos como devemos decidir e ajuda-nos a encontrar uma orientação em nossa vida. Na instrução, claro, há algo de libertador. O sonho não é uma brincadeira de ideias, mas nos diz respeito. Ele fala da nossa vida. Ele tem efeito sobre o nosso agir. Ele se traduz em ações concretas neste mundo. Ele determina realmente decisões e coisas históricas importantes que aconteceram conosco e com a nossa vida. Ele coloca em movimento um acontecer que tem consequências. Há sonhos nos quais me confronto com a própria verdade. Às vezes são sonhos religiosos, em que brilha uma luz ou em que Deus me dirige a palavra. Os sonhos me indicam que não basta apenas viver corretamente, mas é preciso cultivar a riqueza e amplitude da minha alma, deixando-me sempre de novo guiar por Deus e me colocar em seu caminho. Os sonhos nos dizem quando devemos partir para novas paragens e quando devemos voltar para casa. Por isso, escute os seus sonhos. Às vezes aparece-nos em sonho um mundo bem diferente, cheio de vidas e cores, exatamente para pessoas que vivem num ambiente apertado, que são mandadas e maltratadas. Abre-se tal amplitude em que o sonhador se sente livre e cheio de fantasias. O sonho me mostra, neste caso, o tesouro interior que ninguém nos pode tirar. Caro ouvintes, muitas pessoas perguntam sobre os sonhos. O que eles querem dizer? É importante ir cuidando os nossos sonhos e tentar descobrir o que eles querem nos dizer. Muitas vezes nós temos uma vida reprimida e sufocada em muitos aspectos e o sonho vai, de certa forma, manifestando. Por isso eu preciso perceber o que está acontecendo para ser livre. Pensemos

0: 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Um forte abraço para você, Deus te abençoe, em nome do Pai, do Filho e do Espírito Santo. Amém.
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0: nota de falecimento à funerária São Luís, juntamente com a esposa Zenaide, os filhos Libera, Dinomar, Cristiane em memória e Lucy, genros, netos, bisnetos e demais familiares, com pesar comunicam o falecimento de Clementino Trevisan, com 79 anos. 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

0: volta por aqui, seguimos 6:17. A gente vai dando sequência na programação por aqui, você ligado, acompanhando aqui o Querência. Nosso abraço, uma ótima noite pra você ligado, né? A gente vai seguindo por aqui, trazendo a boa música, né? Vamos dando uma passadinha aqui na previsão do tempo. Vamos conferindo o que que acontece amanhã, né? Depois de tanta tempestade, né? Na última noite aí, meu Deus do céu, vendaval, chuva intensa, granizo, enfim, tempo severo em tudo quanto é canto, né? Tudo que é desgraça. E tem alerta pra essa noite também, né? Infelizmente. Pra essa noite, pra essa madrugada, tem alerta em todo o estado, né? Mas, a princípio, se a gente conseguir passar essa noite, depois é pra ir parando devagarinho, né? Previsão para amanhã. Amanhã, quarta-feira, sol com algumas nuvens. Chove rápido aí durante o dia. Temperatura mínima de 16, máxima de 21 graus. Previsão de 14 milímetros de chuva para amanhã, quarta-feira. Para quinta-feira, sol com muitas nuvens durante o dia. Períodos de céu nublado. Temperatura mínima de 14, a máxima de 22 graus. Sem previsão de chuva para quinta-feira. E para sexta-feira, dia de sol com névoa fraca ao amanhecer. Temperatura mínima de 15, a máxima de 23 graus. Sem previsão de chuva para a próxima sexta-feira. E assim a gente segue em frente, trazendo a música e atendendo, claro, o seu pedido por aqui também. Vamos trazendo aqui essa próxima música na voz de Ademar Silva. Essa música eu vou atender o pedido do nosso amigo Brutim. Tá ligado conosco, né? Nosso amigo Nilson Balbinotti. Nome artístico Brutim. Tá ligado, né? E tá pedindo essa próxima música, retribuindo, né, a música de ontem que o pessoal ofereceu. Então tá oferecendo especialmente lá pro Ari, né? O Ari Vicense, lá em São Domingos do Sul. Também pro seu Orildo Simeone, né, lá de Braiaras. E lá pra Arvorezinha, lá pro nosso amigo Samuel, né, o pessoal que mandou música pra ele ontem aqui no programa. Ele tava ligado, né? Tava escutando. Aí tá retribuindo aí, mandando um abraço também. E a música Amigo Velho, uma música bonitaça aí na voz de Ademar Silva. Então já vamos tocar aqui na primeira, né? Aquele abração lá pro Brutinho e toda a turma ligados, acompanhando todos os dias a programação aqui do Querência. Depois a gente roda Sucesso do Teixeirinha. Essa música eu atendo o pedido lá do nosso ouvinte, o seu Pedro, ligado conosco lá em Marau. Pessoal lá do bairro Santa Lúcia, nos prestigiando também nesta noite de terça-feira. Vai aquele abraço especial lá pro seu Pedro, sempre ligado, nos escutando. A música Divulgando o Rio Grande, na voz aí do saudoso Teixeirinha. Na sequência já vamos tocar por aqui também para lá pro seu Pedro, todo o pessoal de Marau, todo o pessoal lá do bairro Santa Lúcia. Nosso abraço especial para vocês aí também. Depois eu atendo o pedido aqui, deixa eu ver, do nosso amigo Paulinho. Deixa eu tocar o áudio aqui.
1: Boa noite, Ângela.
0: Boa noite.
1: É o Paulinho aqui da capital do Caravaggio, do Jacomazzo. Gostaria que tu botasse aquela música do Zé Mendes, Minha Acordeona.
0: Uhum.
1: Quero oferecer pro meu amigo Lalico, retribuir a música que ele me mandou ontem. E mandar um abraço pra ele, pra esposa dele, pra todos os ouvintes aí da rádio.
0: Certo, meu abraço em especial então lá pro nosso amigo Paulinho, Dalla Giacomassa. Já vamos tocar então na sequência a música Minha Acordeona, na voz aí do saudoso José Mendes. Depois também o pedido lá do nosso ouvinte Everson Grando, pessoal de Breiaras, sempre nos escutando, né, nos prestigiando. Aí aquele abraço especial então lá pro Everson Grando, todo o povão lá em Breiaras na nossa companhia. Na sequência, sucesso dos Monarcas, Sonhando na Vaneira. Na primeira, vamos lá então, Amigo Velho, na voz do saudoso Ademar Silva. Agora 6:22.

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de volta por aqui. Seguimos agora às 6 horas 39 minutos. 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

Vamos dando sequência na programação. Por aqui a gente vai seguindo com a boa música, né? Vamos trazendo aqui essa próxima música, que é uma valsa bonita também. Pedido lá do nosso amigo Seu Orildo Simeone, lá em Ibiraiaras. Tá ligadito conosco, né? Sempre com o rádio ligado, cravado aqui na Amizade FM também. Aquele abração especial lá pro Seu Orildo Simeone, oferece música lá pro Lalico, né? Retribuindo também a música de ontem. Então tá oferecendo aí o Velho Rancho. Vamos trazendo aqui na voz do saudoso Clementino Zalza. Vamos recordar, né? O Velho Rancho. Já vamos tocar especial pra vocês aí. Depois a gente roda os irmãos Bertucci. Essa vai especialmente para o Seu Edi. O Seu Edi Paim, lá de Ibiraiaras também, que está na escuta aqui do nosso programa, né? Acompanha aqui a programação todos os dias, né? Todos os dias liga o rádio e fica nos escutando, né? Então também tô mandando aquele abração, né? Do tamanho do Rio Grande, especial lá pro Seu Edi, né? Seu Edi Paim, lá de Ibiraiaras, tudo de bom aí, muito obrigada por nos escutar todos os dias. Uma abençoada noite de terça-feira, tudo de bom? Na sequência já vamos tocar o Sanfoneiro Pachola. Música bonita, sucesso dos irmãos Bertucci. Então a gente roda já já, especial pro nosso ouvinte aí, toda a família também. Tá bom? Seguimos na primeira, tá aí? Sucesso bonito, Velho Rancho. Uma ótima noite pra você.

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É, e de volta por aqui, agora 5 minutos, faltando para as 19 horas. E a gente vai chegando ao finalzinho aqui de mais um programa Querência. Deixo meu abraço, agradecendo o carinho da sua companhia, desejando uma abençoada noite para você também. A gente deixa tocando por aqui Teixeirinha. Essa música eu atendo pedido e mando um abraço lá pro seu Demétrio Varal, lá em Muliterno. Também está na nossa companhia, né? Nos acompanhando aí todos os dias, com o rádio ligado, nos escutando. Então mando meu abração especial também lá pro nosso amigo Demétrio Varal, lá em Muliterno. Valeu aí pela sintonia. A gente deixa tocando o Desafio do Grenal na voz do saudoso Teixeirinha. Tá bom? E a gente tinha mais música solicitadas aqui, né? Mais músicas, mas não temos mais tempo. Vamos ficar devendo aí, mas claro que não vai faltar oportunidade, né? Fica então Teixeirinha, depois a voz do Brasil, mas eu volto. A partir das 8 horas aí, a gente segue aqui na programação com mais música pra você. Tá bom? Forte abraço, até mais!

0: noite.
1: Olá, boa noite.
0: Boa noite para você que nos acompanha em todo o país.
1: Terça-feira, 28 de julho de 2026.
0: Vamos aos destaques na Voz do Brasil.
1: Saúde e bets.
0: Campanha orienta sobre riscos das apostas online e atendimento em saúde mental no SUS.
1: Em entrevista, Marcelo Quimatti, do Ministério da Saúde, comenta sobre o impacto das bets e o apoio para quem quer parar de jogar.
2: Uma incidência muito maior de transtornos de humor, como transtornos depressivos, transtornos de ansiedade, entre pessoas que jogam e principalmente aquelas que desenvolvem algum tipo de jogo patológico, e se trata de fato de um fenômeno novo que ele tem que ter uma atenção no campo da saúde mental.
0: Tecnologia na palma da mão. Mais de 177 milhões de pessoas usam o GovBR.
1: Hoje vamos falar sobre os níveis da conta e como ter mais segurança e acesso a todos os serviços. Carlos Oliveira.
3: Aumentar o nível da conta GovBR amplia a segurança e a quantidade de serviços que podem ser acessados na plataforma.
0: Do campo ao laboratório. Cientistas da Amazônia sequenciaram pela primeira vez o genoma do açaí.
1: A descoberta abre caminho para melhorar a produtividade, garantir mais resistência, além da geração de novos produtos. Gabriela Noronha.
4: O trabalho é resultado de uma parceria entre a Embrapa e pesquisadores da Universidade Federal do Pará.
0: Hoje, na apresentação da Voz do Brasil, eu, Luciana Vasconcelos e Luciano Seixas.
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0: O Brasil apresentou o pedido formal de consulta aos Estados Unidos no sistema de solução de controvérsias na Organização Mundial do Comércio, a OMC.
1: A iniciativa do Ministério das Relações Exteriores contesta o aumento das tarifas imposto pelo governo norte-americano sobre as exportações brasileiras.
0: O Brasil questiona a tarifa adicional de 25% aplicada a produtos brasileiros e a taxação de 12,5% a um grupo de 60 países.
1: O pedido considera que as medidas norte-americanas são injustificadas e incompatíveis com obrigações dos Estados Unidos.
0: E está amparado no Acordo Geral sobre Tarifas e Comércio do Entendimento Relativo às Normas e Procedimentos sobre Solução de Controvérsias da OMC.
1: A solicitação é a primeira etapa para tentar um acordo direto entre os países junto ao órgão internacional.
0: E Brasil e Coreia participaram hoje em São Paulo de um fórum empresarial.
1: Promovido pela Apex, a Agência Brasileira de Promoção das Exportações e Atração de Investimentos, o encontro ocorreu no contexto da visita oficial do presidente sul-coreano Lee Jae-myung ao Brasil esta semana.
0: No encontro foram discutidas oportunidades para aumentar a relação bilateral de comércio, principalmente em setores do agronegócio, mineração, defesa e tecnologia.
1: O presidente da Apex, Laudemir Miller, destacou que, embora a movimentação comercial entre os dois países tenha chegado a 11 bilhões de dólares em 2025, a participação do Brasil nas importações da Coreia do Sul ainda é pequena.
5: O Brasil participa com 1% do comércio da importação da Coreia. Nós temos interesse e estamos crescendo o nosso mercado de frutas, café, especialmente a área de aeronáutica, defesa, mineração, minerais críticos, que é tão importante para nossos países, farmacêutico, biocombustíveis, que eu já comentei, química, a parte de tecnologia, e são esses empresários que estão aqui nesse encontro tão importante.
0: E o acordo de livre comércio entre o Mercosul e Singapura entra em vigor no próximo dia 1º de agosto.
1: O decreto que promulga o tratado foi publicado nesta terça-feira no Diário Oficial da União.
0: Para apoiar a implementação do acordo, o Ministério do Desenvolvimento, Indústria, Comércio e Serviços disponibilizou manuais com orientações para exportadores, importadores e operadores de comércio exterior.
1: Os documentos estão no portal Siscomex na internet.
0: O Ministério da Saúde lançou uma campanha de utilidade pública de prevenção aos danos das apostas online.
1: A iniciativa alerta a população sobre os riscos associados ao uso abusivo das bets e divulga serviços de saúde mental oferecidos pelo SUS para acolhimento e tratamento de apostadores afetados.
0: A campanha é veiculada na televisão, no rádio e nas redes sociais. Vamos ouvir?
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1: Para falar sobre as bets e o impacto na saúde de quem joga, conversamos com Marcelo Quimatti, diretor do Departamento de Saúde Mental, Álcool e Outras Drogas do Ministério da Saúde. Vamos ouvir.
0: A gente conversa agora com Marcelo Quimatti, diretor de Saúde Mental, Álcool e Outras Drogas do Ministério da Saúde, para falar sobre saúde e apostas eletrônicas, as famosas bets. Muito obrigado, Marcelo, pela sua presença aqui na Voz do Brasil.
2: É um grande prazer e muito obrigado o convite.
0: Marcelo, para começar, o fato de uma pessoa realizar apostas já é considerado um vício ou existem etapas? Quando é que passa a ser realmente um problema?
2: Não, o fato de jogar, ele não é propriamente um problema e muito menos um problema de saúde mental. A questão é que não existe um limite em que a gente pode dizer esta forma de jogar, ela é absolutamente segura. E a pessoa, ela migra muito rápido de um jogo que ele acontece por lazer exclusivamente para um jogo que ele acontece de uma forma compulsiva e que traz vários problemas associados tanto à saúde mental quanto à saúde financeira.
8: Agora, uma pessoa viciada em bets, Marcelo, ela consegue reconhecer o próprio vício? E como você disse aí, existe uma forma segura de se apostar em bet?
2: Não existe uma forma segura. Existe todo um processo que dá a relação da pessoa com uma plataforma ou com um jogo, que ela se modifica muito rápido. Normalmente, quando uma pessoa ela começa a jogar, ela começa a fazer isso por lazer, ainda que existam pessoas que elas começam a jogar como uma forma de aumentar os ganhos mensais. Esta forma, essa segunda forma, ela é particularmente muito perigosa e é muito difícil que uma pessoa que ela entre numa plataforma de jogos com essa intenção, ela não desenvolva problemas. Quando uma pessoa começa a jogar, tanto mesmo que seja uma situação de lazer, ela num primeiro momento em que ela joga, ela começa a ganhar. Ela ganha porque existe um mecanismo dentro de uma plataforma que ela estipula a partir de um algoritmo que ela tem que ter pequenos ganhos para que ela se mantenha dentro daquela plataforma jogando. Porque do ponto de vista neurobiológico, um pequeno ganho que a pessoa tem dentro de uma plataforma tem um efeito cerebral muito parecido com um grande ganho. Então a pessoa ela tem uma sensação de que ela está no controle, que ela está ganhando com aquilo, e quando ela coloca dentro de uma planilha ou vê depois de uma hora, duas horas de jogo, quanto que ela ganhou e perdeu, ela realmente perdeu. Então, e daí neste momento ela continua jogando de uma forma compulsiva. Por um lado, porque aqueles ganhos elas trouxeram prazer para ela, mas por outro lado, porque ela começa a correr atrás de um prejuízo do que ela teve. Aí, quando esse processo ele está desencadeado, é muito perigoso e a pessoa ela tende a ter impactos muito importantes dentro tanto da saúde mental quanto da saúde financeira.
0: O senhor falou saúde financeira, né? E a saúde mental, quais são os impactos mais comuns que a gente vê dentro da para a pessoa, para a vida familiar, no trabalho, como é que acontece?
2: Então, do ponto de vista da saúde mental especificamente, do ponto de vista epidemiológico, existe uma associação que não é uma associação só que é feita em estudos no Brasil, mas na literatura internacional, que eles apontam que existe uma incidência muito maior de transtornos de humor, como transtornos depressivos, transtornos de ansiedade, entre pessoas que jogam, e principalmente aquelas que desenvolvem algum tipo de jogo patológico. Nós temos também várias outras dependências a álcool e outras drogas, que eles também estão associados ao jogo compulsivo, e existe, por exemplo, uma taxa de suicídio que ela é 5 vezes maior do que a população em geral entre pessoas que desenvolvem problemas com jogos e apostas.
8: Agora, qual deve ser o primeiro passo para a pessoa que reconhece esse vício em bets? E existe essa ajuda no Sistema Único de Saúde?
2: Sim, como você havia perguntado, existe uma dificuldade de identificação de quando isso se torna um problema. Dentro, em saúde mental, a gente tem dois parâmetros que eles são bastante importantes para definir algum tipo de dependência, que é o primeiro, quando uma pessoa ela deixa de fazer outras coisas ou quando aquilo tem um impacto no cotidiano dela. Aquilo tem um impacto no cotidiano da pessoa, normalmente é difícil de mensurar, principalmente quando alguma coisa ela não é criminalizada. Então ela tende a naturalizar aquela prática que ela desenvolve. Dentro de saúde mental, é muito importante que a pessoa ela ouça as pessoas que estão ao redor, que elas normalmente têm uma sensibilidade muito maior e muito mais apurada para identificar diferenças e mudanças no padrão do cotidiano. Então, se, por exemplo, a pessoa é casada e o cônjuge fala assim, olha, você está jogando demais, você está com um problema, escute essa pessoa, porque muito provavelmente você está com um problema assim. E aí o Sistema Único de Saúde, ele está passando por um processo de qualificação em relação a cuidado de pessoas com problemas com jogos e apostas, e é uma qualificação necessária porque esse é um fenômeno novo e que do ponto de vista epidemiológico cresceu muito rápido ao longo dos últimos anos, e existe um desenvolvimento de uma plataforma de acesso a cuidado com acesso digital, através do meu SUS digital, para pessoas que têm problemas com jogos e apostas, e que funciona. Foi muito importante a gente desenvolver esse tipo de estratégia, na medida em que as pessoas com jogos e apostas, muito frequentemente elas estão dentro do cotidiano delas, num ambiente digital, e que tem muito mais sentido para elas acessar o cuidado através de uma plataforma digital.
0: E nessa plataforma digital que existe, é possível ver se você tem problema, se você não tem. Se alguém falou, olha, eu acho que você está com problema, aí você pode nessa plataforma, dentro do meu SUS digital, para poder ver, identificar, né?
2: Sim, existe uma testagem que ela tem uma sensibilidade e uma especificidade acima de 90%. A partir dessa testagem, a pessoa ela é encaminhada para uma outra plataforma, com qual ela vai receber atendimento, e aí ela vai ter um processo de acolhimento, de avaliação, e a partir daí é desenvolvendo um plano terapêutico para ela.
8: Agora, existe uma plataforma de autoexclusão para as pessoas que não querem mais jogar. Como é que funciona essa plataforma e para quem ela é direcionada?
2: Não, ela é fundamental. É fundamental porque, como se trata de um problema e que, uma vez instalado, a pessoa ela continua utilizando plataformas de uma forma compulsiva, a plataforma de autoexclusão é uma estratégia na qual ela para de receber propaganda, ela para de não tem acesso às plataformas de jogos através de um acesso que dá pelo GovBR e que ela se cadastra dentro dessa plataforma de autoexclusão. Dentro dessa plataforma de autoexclusão existe já orientações em relação a como ela procura cuidado na área de saúde mental, e nós temos identificado que mais de 30% das pessoas que se autoexcluem identificam que já apresentam algum tipo de problemas de saúde mental relacionado aos jogos e apostas.
0: Quando você se autoexclui, o que acontece?
2: Você não consegue acessar plataformas de jogos e você não recebe propagandas relacionadas a jogos e apostas a essas plataformas.
0: E só eu posso fazer? Um parente, alguém que vê que eu tenho problemas, pode fazer isso pela pessoa?
2: Sim, o acesso é através do CPF e através do SouGov.
0: Ah, então se eu ver que um familiar precisa disso, eu posso ir lá colocar o CPF dele e auto-excluí-lo dessas plataformas?
2: Sim, mas de qualquer forma, a intervenção da família é muito importante que ela se dê de uma forma pactuada junto com o usuário, porque é muito importante que a família seja próxima no sentido de apoiar qualquer tipo de intervenção na área de saúde. E a plataforma de autoexclusão é bastante importante, mas quando ela está associada a um problema relacionado à saúde mental, é muito importante que a isso se some uma procura de cuidado.
8: Então, e uma vez feita essa autoexclusão, não tem como sair.
2: Existem algumas modalidades em que a pessoa é excluída por um mês, dois meses, seis meses ou por um tempo indeterminado. Então isso vai variar de acordo com a modalidade que a pessoa escolhe ela ser autoexcluída.
0: Então, só para destacar que esse vício é um problema, sim, de saúde mental. Para as pessoas estarem de olho, a família sabe, olha, não é uma brincadeira. É um vício, é um problema de saúde pública.
2: Não, e é um problema de saúde pública bastante importante. Ao longo desses últimos anos, a gente teve um aumento de procura na área da rede de atenção psicossocial de quase 150%, um aumento ao longo desses últimos anos. E com alguns meses, né, do desenvolvimento de ações de acesso digital ao cuidado, a gente teve uma procura gigantesca ao longo dos últimos meses. Então, de fato, é um problema de saúde pública, é um problema que ele teve um crescimento bastante importante durante os últimos anos. Ele se acentua muito durante o período da pandemia e se trata, de fato, de um fenômeno novo que ele tem que ter uma atenção no campo da saúde mental.
8: Tá certo, então. Nós conversamos com o Marcelo Quimatti, que é diretor de saúde mental, álcool e outras drogas do Ministério da Saúde. Marcelo, muito obrigado pela presença aqui na Voz do Brasil.
2: Muito obrigado, o convite, foi um prazer estar aqui.
0: Você que é usuário do gov.br, sabia que já pode aumentar os níveis da sua conta para ter mais segurança e acesso a serviços?
1: A conta gov.br possui os níveis bronze, prata e ouro. Cada um deles determina os tipos de serviços disponíveis e o grau de proteção.
0: E com alguns passos, você pode avançar para o nível ouro, o mais completo e seguro. Saiba como fazer na reportagem de Carlos Oliveira.
3: Aumentar o nível da conta GovBR amplia a segurança e a quantidade de serviços que podem ser acessados na plataforma. O nível mais completo é o ouro, o segundo é o prata e o bronze é o mais básico. Se sua conta GovBR for bronze ou prata, você pode subir para o nível ouro. Isso leva alguns minutos e deixa sua conta bem mais protegida contra fraudes e golpes. O diretor do Departamento de Identidade Digital da Secretaria de Governo Digital do Ministério da Gestão, Hudson Mesquita, detalha um dos caminhos para aumentar o nível de sua conta GovBR.
9: Uma das opções para fazer isso é pelo aplicativo GovBR. Para baixar, é só ir na sua loja de aplicativos, por exemplo, a Play Store ou App Store, fazer o download e instalar o aplicativo. Na verdade, com o app GovBR, a navegação na plataforma GovBR como um todo fica muito mais fácil.
3: Aí, logo na parte de cima do aplicativo GovBR, tem o botão Ver Nível. Quando você clicar nesse botão, vai aparecer o nível de sua conta e a opção Aumentar Nível da Conta. Se o seu nível não for ouro, você clica e vai seguindo o passo a passo. Uma das tarefas é o reconhecimento facial. Ao final do processo, você passa a ter a conta ouro. Um jeito ainda mais fácil é usar a Carteira de Identidade Nacional, a SIM. Se você já tirou a sua, quando abrir o aplicativo GovBR para aumentar o nível, selecione a opção de fazer isso por meio da SIM. Você usa o aplicativo GovBR para ler o código QR que fica na sua carteira de identidade nacional. Depois, é só seguir o passo a passo até concluir tudo. Com o nível ouro, é possível habilitar a autenticação da sua conta GovBR em duas etapas. Isso deixa a sua conta ainda mais protegida. E para assinar os seus documentos no GovBR, só é possível se você tiver o nível prata ou ouro. Para saber mais sobre os níveis da conta GovBR, acesse o site gov.br/conta. Reportagem Carlos Oliveira.
1: O início do inverno, marcado por tempo seco na maior parte do país, contribuiu para o desenvolvimento da safra no Brasil.
0: Por outro lado, o excesso de chuvas que atinge o Rio Grande do Sul pode trazer prejuízos para as plantações. A análise é da Conab.
10: O clima favoreceu o desenvolvimento das lavouras e o avanço da colheita na maior parte do país em julho. Mas o excesso de chuvas no sul e a falta de umidade em algumas áreas do Nordeste e do Centro-Oeste mostram que os efeitos sobre as plantações variam conforme a região e a cultura. É o que mostra o boletim divulgado pela Companhia Nacional de Abastecimento. A diretora de Política Agrícola e Informações da Conab, Nayara Andreoli Bittencourt, destaca os principais pontos do levantamento.
11: Entre 1º e 21 de julho, os maiores volumes de chuva ficaram concentrados em parte das regiões norte e sul e também no leste e no nordeste. Na maior parte do país predominou o tempo seco. Isso foi favorável porque ajudou a maturação e a colheita do algodão e também do milho na segunda safra.
10: A diretora da Conab, Nayara Bittencourt, também explica que no sul a umidade ajudou as lavouras de inverno, mas as chuvas mais intensas trouxeram pontos de atenção no Rio Grande do Sul. Já no Nordeste, a falta de água no solo afetou áreas de feijão e de milho, cultivado na terceira safra.
11: No Rio Grande do Sul, as chuvas intensas do final do período podem ter causado danos localizados por enxurrada, alagamento e também lixiviação de nutrientes. A lixiviação é quando o excesso de água leva embora o nutriente do solo e reduz a fertilidade.
10: Já o algodão e o milho foram beneficiados pela falta de chuvas nas regiões centro-oeste e sudeste, diferente do que ocorreu no Mato Grosso do Sul. O tempo firme prejudicou o desenvolvimento das lavouras de trigo. Para acompanhar essas mudanças, a Conab também analisa índices de vegetação obtidos por imagens de satélite. Eles ajudam a identificar o vigor das plantas e comparar o desenvolvimento das lavouras ao longo do tempo. Reportagem Pablo Mundim.
1: Pela primeira vez, pesquisadores da Amazônia sequenciaram o genoma do açaí, um dos frutos mais representativos da economia da região norte.
0: Essa técnica fornece um mapa genético do fruto, permitindo identificar os genes responsáveis por características como produtividade e resistência a doenças.
1: Isso contribui para o desenvolvimento de espécies mais adaptáveis, produtivas e resistentes.
0: Além de abrir novas oportunidades para a indústria e a pesquisa científica.
4: Todos os dias, em uma fábrica na Flórida, toneladas de polpa do açaí amazônico são transformadas em alimentos energéticos prontos para o consumo. A produção é resultado de um trabalho que começou há mais de 10 anos, quando Débora Saraiva e o marido resolveram levar o sabor original do Brasil para o mercado norte-americano. Segundo a empresária, o açaí é reconhecido lá fora como um superalimento.
12: Existe uma infinidade de possibilidades no uso do açaí, não só no mercado alimentício, mas também na parte cosmética. Então, cada vez mais eu percebo que as pessoas têm conhecimento do fruto. Sabem que é um fruto poderoso, um fruto rico em nutrientes.
4: O fruto da Amazônia ultrapassou as fronteiras geográficas e também da ciência. Pesquisadores sequenciaram pela primeira vez o genoma do açaí. O trabalho é resultado de uma parceria entre a Embrapa e pesquisadores da Universidade Federal do Pará. O professor Rafael Baraúna, do Instituto de Ciências Biológicas da UFPA, explica quais as contribuições que esse estudo vai trazer.
13: A gente passa a conhecer todo o funcionamento fisiológico daquela planta, e aí entra, por exemplo, o melhoramento genético. Cada variante daquela do açaí podem ter características específicas, como, por exemplo, melhor produtividade, maior polpa do fruto, maior resistência à seca, maior resistência à praga, maior altura, e, enfim, diversas outras possibilidades.
4: A coautora do estudo e pesquisadora da Embrapa Amazônia Oriental, Elisa Moura, avalia que o conhecimento do genoma é um importante ponto de partida para identificar os genes relacionados a características desejáveis da planta.
14: Tem várias aplicações agora que a gente vai poder utilizar com o genoma e poder avançar em pesquisas variadas. Eu vou poder, ainda na fase de muda, identificar plantas que produzem frutos menores, que produzem mais rápido.
4: O estudo reuniu uma equipe de 14 cientistas brasileiros e contou com financiamento da Fundação Amazônia de Amparo e Estudos e Pesquisas e do Conselho Nacional de Desenvolvimento Científico e Tecnológico. Reportagem Gabriela Noronha.
1: Instalação de sistemas de bombeamento, compra de ração, de motor para embarcação, gelo, combustível.
0: São muitos os gastos e investimentos necessários para viver da pesca no país.
1: Uma ferramenta de cálculo pode ajudar esses profissionais a encontrar crédito para negócio.
15: Por meio do preenchimento de algumas informações básicas, pescadores e aquicultores podem fazer simulações para encontrar linhas de crédito compatíveis com seu perfil. É para isso que foi criada a ferramenta de cálculo do crédito do Programa Nacional de Fortalecimento da Agricultura Familiar, Pronaf Azul. Significa mais renda para quem tira o sustento das águas e mais alimento de qualidade para os brasileiros, como destacou Clécio Nerbi, coordenador-geral de infraestrutura e fomento do Ministério da Pesca e Aquicultura.
16: Uma iniciativa que conecta pescadores artesanais e aquicultores familiares ao crédito rural.
15: Além de atender aos produtores, a ferramenta também pode ser utilizada por técnicos de assistência técnica, extensão rural e pesqueira, cooperativas, colônias de pescadores, associações e outras organizações que prestam orientação sobre o acesso ao crédito rural. São 3 linhas disponíveis, voltadas para diferentes objetivos e faixas de renda, como exemplificou Clécio Nerbi, do Ministério da Pesca e Aquicultura.
16: Ele funciona como uma ponte inteligente, direcionando o pescador ou aquicultor para a linha de crédito que melhor se encaixe na sua necessidade.
15: Vale lembrar que a simulação tem caráter informativo e não substitui a análise realizada pelas instituições financeiras nem representa aprovação ou garantia de contratação do crédito. O endereço para acessar a ferramenta é simuladorpronaf.mda.gov.br. Reportagem Natália Cosli.
0: E essas foram as notícias do Governo Federal.
1: Uma realização da Secretaria de Comunicação Social da Presidência da República.
0: Com produção da empresa Brasil de Comunicação.
1: Fique agora com as notícias do Poder Judiciário e do Congresso Nacional. Boa noite.
0: Boa noite para você e até amanhã.
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19: STF autoriza a plataforma Buser a operar fretamento de ônibus por aplicativo no Paraná. STJ nega seguimento a recurso que pretendia levar discussão sobre caso do ex-jogador Robinho ao Supremo. Empresa de call center é condenada por não impedir atos obscenos no ambiente de trabalho. Boa noite, eu sou Marcela Luiza. O Supremo Tribunal Federal liberou os serviços da Buser no Paraná. A decisão liminar do ministro Nunes Marques derruba a proibição imposta pela Justiça Federal no sul do país, até que o Supremo julgue o recurso do caso. Carolina Chaves.
20: No STF, a Buser alegou que é apenas uma plataforma digital que conecta passageiros a empresas autorizadas e que a proibição fere o entendimento do Supremo sobre o uso de tecnologia no mercado. Para o relator, proibir a atuação da plataforma prejudicaria usuários e empresas parceiras. A liminar concede a liberação imediata das atividades no Paraná, mas a decisão, que já está valendo, deve passar por referendo do plenário do STF.

0: italiana que condenou o atleta por estupro coletivo. Fátima Uchoa.
1: Segundo o ministro Salomão, os argumentos da defesa tratam da interpretação de leis federais e não da violação direta à Constituição, o que impede a análise do recurso pelo STF. Dessa decisão ainda cabe agravo interno que, se apresentado, será analisado pela Corte Especial do STJ. Se o colegiado mantiver o entendimento do vice-presidente, o recurso extraordinário não será remetido ao STF. Robinho está preso desde março de 2024, quando a Corte Especial, por maioria, homologou a sentença da Justiça italiana que o condenou a 9 anos de prisão por estupro coletivo cometido naquele país em 2013 e aceitou a transferência da execução da pena ao Brasil com o cumprimento imediato.
0: Empresa de call center é condenada por não impedir atos obscenos no ambiente de trabalho. A vítima já havia formalizado 14 denúncias. Marla Lacerda.
2: A atendente de call center deve receber indenização de R$5.000 por assédio sexual. O TST manteve a decisão que havia condenado a empresa por entender que ficou comprovada a omissão diante das situações vividas pela trabalhadora. O relator do caso na terceira turma, o ministro Maurício Godinho Delgado, observou que apenas um episódio já é suficiente para caracterizar o assédio, quando ele gera constrangimento ou abalo psicológico à vítima.
0: De 3 a 9 de agosto, o TSE promove a Semana Nacional do Sistema Eletrônico de Votação. Juliana Cariri.
3: A semana vai ter eixos temáticos para aproximar a justiça eleitoral de cidadãs e cidadãos. O primeiro tema é o sistema eletrônico por dentro, com a abertura da urna eletrônica em uma escola de Brasília. 2 dias vão ser dedicados ao combate à desinformação, com o eixo Viralizou, fatos e boatos sobre a urna. Há ainda os eixos Avanço no sistema eletrônico de votação, Caminho do voto e Como votar. Cada tema vai ter uma ação específica, como uma exposição no Senado Federal e visitas de estudantes ao Museu do Voto, na sede do TSE.
0: Justiça Federal recebe denúncia do MPF contra 4 acusados de garimpo ilegal em Parque Nacional no Amazonas. Vanessa Pereira.
4: Segundo a denúncia, a extração clandestina de cassiterita destruiu ao menos 39 hectares de floresta e atingiu 4.800 quilômetros de cursos d'água no Parque Nacional Mapinguari, em Lábrea, no Amazonas. A cassiterita é a principal fonte de estanho, metal usado na fabricação de latas de comida, telas de celular, peças de carro e ligas metálicas. Os réus vão responder pelos crimes de usurpação de bem da União, extração ilegal de recursos minerais e dano direto à unidade de conservação.
0: 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Uma boa noite e até amanhã.
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7: Eu sou Paula Groba.
8: E eu sou Ricardo Nakaoka.
7: E estes são os destaques de hoje do Jornal do Senado, que começa agora.
8: Fim da taxa das blusinhas divide parlamentares e depende de votação do Congresso.
7: Participação das mulheres na política mobiliza iniciativas no Senado.
8: Governo veta a inclusão de zootecnistas na lei do piso salarial.
7: Boa noite.
8: Boa noite.
7: A decisão do governo de acabar com a chamada taxa das blusinhas ainda precisa do aval do Congresso. A medida provisória que elimina o imposto de importação sobre compras internacionais de até 50 dólares deve ser votada até o dia 22 de setembro para continuar em vigor.
8: O texto, que ainda divide opiniões no Congresso, está entre as 32 medidas provisórias que aguardam a análise dos parlamentares. Os detalhes com a repórter Marcela Diniz.
9: Entre os parlamentares, a medida provisória que permite zerar o imposto de importação importação para compras internacionais de até 50 dólares divide opiniões. Com o argumento de que a MP cria concorrência desleal com a produção nacional, o senador Isalci Lucas, do PL do Distrito Federal, apresentou emenda para restabelecer a isonomia tributária. Para o líder da oposição no Congresso, o fim da

0: taxa das blusinhas prejudica a geração de emprego e renda no Brasil.
1: É como se o Brasil estivesse financiando a produção e a geração de emprego em outros países, enquanto a nossa indústria, o nosso varejo, perde espaço.
0: O senador Fernando Dueire, do PSD de Pernambuco, também defende a manutenção da taxa das blusinhas. Ele apresentou emendas com esse objetivo e para definir prazo mínimo de 90 dias para entrada em vigor de mudanças nas alíquotas do imposto de importação em remessas internacionais. O objetivo, segundo ele, é dar tempo de adaptação aos setores da economia impactados por essas alterações.
2: Promove previsibilidade, segurança jurídica e estabilidade regulatória. Empresas, produtores, comerciantes, plataformas digitais e consumidores precisam de regras claras e tempo razoável para adaptação.
0: A chamada taxa das blusinhas foi criada pelo governo Lula e aprovada pelo Congresso em 2024. Na época, a tributação de 20% nas compras em sites internacionais foi defendida tanto para dar um up na arrecadação quanto para proteger o varejo nacional. O senador Jax Wagner, do PT da Bahia, que defende a medida provisória, diz que o governo reavaliou o cenário.
3: No caso das blusinhas, desde a criação dela, proposta na época pelo Ministério da Fazenda, houve uma controvérsia muito grande dentro do próprio governo. E aí se limitou até esses 50 dólares. Na minha opinião, pela avaliação que o governo fez, a arrecadação não foi tão significativa quanto se imaginava. E prejuízo, principalmente para as famílias mais humildes do ponto de vista financeiro, ou seja, que não tem tanto poder aquisitivo, foi muito grande.
0: Além do fim da taxa das blusinhas, o Congresso tem em pauta outras 31 medidas provisórias, como a do novo Desenrola Brasil, programa de renegociação de dívidas populares, as que reforçam as ações de proteção aos setores da economia brasileira prejudicados pelo tarifaço imposto pelos Estados Unidos e as MPs editadas pelo governo para regular o mercado de combustíveis afetado por conflitos no Oriente Médio.
4: E o Brasil pode ganhar uma política nacional para fortalecer a indústria de motores.
5: A proposta, que está pronta para a votação final no Senado, prevê incentivos à fabricação no país, à inovação tecnológica, à qualificação de mão de obra e à instalação de fábricas em regiões menos industrializadas. Mais informações com o repórter Márcio Maturana.
6: Com o fim do recesso parlamentar, a Comissão de Infraestrutura pode votar a criação da Política Nacional de Incentivo à Fabricação de Motores. A análise do projeto foi iniciada antes do recesso, mas a energia elétrica caiu no momento em que o resultado ia ser revelado no painel eletrônico. O objetivo da proposta é estimular a inovação tecnológica, qualificar trabalhadores e incentivar a instalação de fábricas em regiões menos industrializadas. O texto foi elogiado pelo relator Laércio Oliveira, do PP de Sergipe.
7: O projeto acerta ao incentivar investimentos em pesquisa, desenvolvimento e inovação voltados a motores mais sustentáveis, especialmente aqueles compatíveis com biocombustíveis, hidrogênio e outras alternativas energéticas nas quais o Brasil possui vantagens comparativas relevantes.
6: Se for aprovado pela Comissão de Infraestrutura, o projeto segue direto para a Câmara dos Deputados.
4: O projeto que estendia o piso salarial aos zootecnistas foi vetado integralmente pela Presidência da República.
5: O governo alega que a proposta descumpre as regras da responsabilidade fiscal. Agora o veto será analisado pelo Congresso Nacional. Repórter Douglas Castilho.
8: O Poder Executivo justificou a decisão apontando que o texto criaria novas despesas obrigatórias para órgãos públicos federais, estaduais e municipais que empregam esses profissionais, sem apresentar os estudos de impacto financeiro exigidos por lei. Além disso, a Constituição Federal prevê que a criação de despesas obrigatórias não pode ser realizada sem a indicação da origem dos recursos para pagar os novos gastos. O autor do projeto, o senador Zequinha Marinho, do Podemos do Pará, falou da importância da iniciativa no momento de sua aprovação pela Comissão de Assuntos Sociais.
9: O zootecnista é responsável pela questão do manejo animal, pela questão da nutrição animal, pela questão ambiental. Então é um profissional extremamente extremamente importante para um país como o Brasil, que tem um rebanho aí de mais ou menos de 234 milhões de cabeças de gado, sem falar em outras espécies que também não são pequenas.
8: Agora, o Congresso Nacional deverá avaliar a decisão do Executivo em sessão conjunta da Câmara dos Deputados e do Senado. Para um veto do presidente da República ser derrubado, é preciso o voto de, no mínimo, 257 deputados federais e 41 senadores.
4: Faltam pouco mais de 2 meses para as eleições e as mulheres continuam sendo a maioria do eleitorado brasileiro. Segundo o Tribunal Superior Eleitoral, elas representam 52,8% das pessoas aptas a votar nas eleições de outubro.
5: Mas embora sejam maioria nas urnas, as mulheres ainda ocupam poucos espaços nos cargos eletivos. Para mudar esse cenário, o Senado tem debatido e apresentado iniciativas para ampliar a participação feminina na política. Ouça mais na reportagem de Yasmin Rodrigues.
10: De acordo com o TSE, mais de 83 milhões de eleitoras estão aptas a irem às urnas em outubro deste ano, número que representa 52,8% do total de votantes. Apesar dessa predominância, elas ainda ocupam uma parcela reduzida dos cargos eletivos no país. No Senado, por exemplo, das 81 cadeiras, apenas 15 são ocupadas por mulheres. Para mudar essa realidade, nos últimos anos, o Senado tem discutido e aprovado medidas voltadas ao fortalecimento da participação política feminina e ao enfrentamento da violência política de gênero. Apesar das discussões, a senadora Leila Barros, do PDT do Distrito Federal, destaca que a presença das mulheres nos espaços de decisão ainda precisa avançar.
11: Você começa a entender que muitas vezes esse espaço, muitas vezes, é negado pelo próprio corporativismo do ambiente. Então, assim, nós sabemos que esses desafios, eles não serão superados numa legislatura ou em 2 ou 3 legislaturas. É um trabalho diário.
10: Na avaliação da senadora Zenaide Maia, do PSD do Rio Grande do Norte, ampliar a participação feminina nos mandatos eletivos é um passo importante.
12: Por isso que precisamos de mais mulheres para poder estarmos presentes em todas essas comissões. Porque eu digo sempre para as mulheres, por que vir para a política? Porque se faz necessário, que porque é nesse Congresso Nacional que é quem decide o seu salário. Aqui decide com quantas horas homens e mulheres desse país vão trabalhar.
10: No Senado, o tema tem recebido atenção por meio da atuação da Procuradoria Especial da Mulher, de sessões temáticas e da análise de propostas voltadas ao aumento da representação feminina. Entre as iniciativas debatidas estão medidas para ampliar a participação das mulheres nos espaços de liderança do parlamento, fortalecer o financiamento de campanhas e combater a violência política de gênero, considerado um dos principais obstáculos para a permanência das mulheres na vida pública.
4: E a tecnologia também tem ajudado os eleitores. O e-Título, aplicativo gratuito da Justiça Eleitoral, permite consultar o local de votação, emitir certidões, justificar a ausência às urnas e, para quem tem biometria cadastrada, substitui o documento de identificação no momento do voto.
5: Além do e-Título, são aceitos para votar nas eleições gerais de 2026 documentos com foto, como carteira de identidade ou identidade social, carteira nacional de habilitação, passaporte, carteira de trabalho, certificado de reservista e carteira de categoria profissional reconhecida por lei. Com edição de Paula Groba e trabalhos técnicos de Eliseu Caires, o Jornal do Senado fica por aqui. Acompanhe agora as notícias da Câmara dos Deputados. Boa noite.
4: Boa noite e até amanhã.
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14: Comissão aprova mudanças na Política Nacional de Mobilidade Urbana.
15: Proposta em discussão amplia a autonomia de paciente em fase terminal.
14: Avança projeto que protege idoso contra crimes de natureza financeira.
16: Boa noite. Comissão aprova medidas para a proteção de idosos contra fraudes financeiras. A repórter Maria Neves explica quais são as novas medidas.
17: A Comissão de Defesa dos Direitos da Pessoa Idosa da Câmara dos Deputados aprovou proposta com medidas para combater a violência financeira contra idosos. O projeto determina expressamente que o Fundo da Pessoa Idosa deverá financiar ações, campanhas e outras iniciativas voltadas à prevenção, combate debate, responsabilização e reparação de danos decorrentes de práticas lesivas ao patrimônio de maiores de 60 anos. Atualmente, a lei que criou o fundo diz apenas que o Conselho Nacional dos Direitos da Pessoa Idosa deve dar prioridade a projetos que, entre outras medidas, promovam a educação financeira de pessoas idosas. O texto aprovado também prevê penas para quem cometer crimes financeiros contra idosos. Pela proposta, o infrator ficará sujeito à reclusão de 4 a 8 anos e multa. Se quem cometeu a fraude tiver com o idoso relação contratual, familiar ou profissional que envolva confiança, a punição será maior. Sobe para a reclusão de 5 a 10 anos mais multa. Na opinião da relatora, a deputada Flávia Moraes, do PDT de Goiás, prever punição severa é mais uma forma de proteger o idoso que muitas vezes é vítima da própria família.
18: Quando você fala do endividamento geral da população, a gente sabe que essa ocorrência ela vai estourar muitas vezes ali, é na aposentadoria do idoso da família, é ali que vai muitas vezes ser buscado ali o pagamento dessas dívidas da família, né? Então é preciso preservar isso, trazer aí uma proteção do Estado para que esse nosso idoso possa garantir a sua alimentação, a sua dignidade, seus medicamentos, para que ele não possa passar privações.
17: Ao apresentar o projeto original, o deputado Marcos Tavares, do PDT do Rio de Janeiro, ressaltou que a violência patrimonial e financeira está entre as três formas mais comuns de agressões contra idosos. O Serviço Nacional de Denúncias de Violações de Direitos Humanos, o Disque 100, registrou em 2024 mais de 72 mil fraudes financeiras contra pessoas acima de 60 anos. Pela proposta aprovada, todas as instituições financeiras ficam proibidas de conceder empréstimos a idosos somente por meio virtual. Maiores de 60 anos só poderão contrair financiamento com assinatura de contrato em papel. A deputada Flávia Moraes explica que o Estatuto da Pessoa Idosa prevê que pessoa acima de 60 anos pode comprometer no máximo 30% da renda com dívidas. No entanto, segundo ressalta, as instituições financeiras não respeitam esse limite com a concessão de empréstimos e mais empréstimos que deixam o idoso sem recursos sequer para subsistência. O texto determina também que o Fundo Nacional da Pessoa Idosa deve financiar o desenvolvimento de tecnologias assistidas voltadas a pessoas idosas. Na opinião de Flávia Moraes, essa medida é importante porque hoje as plataformas podem identificar as fraudes e alertar as pessoas idosas, que com conhecimento adequado das tecnologias, são capazes de se defender dos golpes. O projeto será votado pelo plenário, mas antes precisa passar pela análise das comissões de Finanças e Tributação e de Constituição e Justiça. Da Rádio Câmara de Brasília, Maria Neves.
13: Segurança Pública.
14: Baleia Rossi, do MDB de São Paulo, apresentou o projeto que aumenta as penas para crimes contra a paz pública, como incitação ao crime, apologia ao crime e associação criminosa quando forem cometidos pela internet.
16: A proposta também prevê punições mais severas quando os crimes tiverem como alvo mulheres. De acordo com o deputado, o objetivo é adequar a legislação ao ambiente digital e reforçar o combate à violência de gênero.
13: Relações Exteriores.
14: A Comissão de Educação da Câmara aprovou a criação do Dia Nacional da Retratação aos Imigrantes Japoneses, devido à perseguição e discriminação ocorrida no Brasil durante e após a Segunda Guerra Mundial. O repórter Luiz Cláudio Canuto explica o contexto da proposta.
19: A Comissão de Educação da Câmara aprovou o projeto que institui o Dia Nacional da Retratação aos Imigrantes Japoneses. Os deputados seguiram a recomendação do relator, deputado Ismael, do PL de Santa Catarina, e aprovou o projeto do deputado Luiz Nishimori, do PSD do Paraná. O Dia da Retratação deve ser celebrado anualmente em 25 de julho. A proposta também inclui a data no calendário escolar brasileiro para que haja atividades educativas com reflexão sobre a xenofobia e a valorização da cultura japonesa. Segundo Nishimori, além do reconhecimento histórico, a proposta representa um passo relevante na promoção de uma educação que valorize a diversidade cultural.
20: Além disso, fortalece a educação ao incluir o tema no calendário escolar, incentivando a reflexão, a memória histórica e a formação de cidadãos mais conscientes e respeitosos com a diversidade. Durante e após a Segunda Guerra Mundial, houve forte perseguição, discriminação e violação dos direitos. A criação da data tem justamente o objetivo de combater preconceitos e estereótipos ainda existentes, reforçando a importância da conscientização.
19: A imigração japonesa no Brasil teve início em 1908, quando famílias chegaram ao país em busca de prosperidade nas lavouras de café em São Paulo e no Paraná. Atualmente, cerca de 2,5 milhões de japoneses e descendentes vivem no Brasil e compõem a maior população de origem japonesa fora do Japão. O projeto que cria o Dia Nacional da Retratação aos Imigrantes Japoneses está na Comissão de Direitos Humanos e precisa passar também pela Comissão de Constituição e Justiça antes de seguir para o Senado Federal. Da Rádio Câmara de Brasília, Luiz Cláudio Canuto.
13: Esporte.
16: Rodrigo Gambale, do Podemos de São Paulo, apresentou o projeto que cria o programa Atleta Nota 10 para ampliar o acesso de estudantes atletas da rede pública ao ensino superior privado. A proposta prevê bolsas de estudo em instituições que aderirem à iniciativa.
14: O texto de Rodrigo Gambale exige bom desempenho acadêmico, frequência escolar e participação em competições para a concessão e manutenção do benefício. A proposta também cria um selo de reconhecimento para as universidades que incentivarem o esporte.
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16: Seminário na Câmara defende reserva de cadeiras para consolidar presença feminina na política brasileira. A repórter Noelle Nobre acompanhou o debate.
22: A Secretaria da Mulher da Câmara dos Deputados realizou um seminário para debater os 30 anos da Lei de Cotas de Gênero na política no Brasil, marco da primeira eleição com reserva de gênero em 1996. O consenso entre as participantes foi de que, embora a legislação atual de pelo menos 30% para candidaturas femininas tenha sido um avanço, o país precisa transitar para um modelo de reserva de cadeiras para garantir que as mulheres deixem de ser apenas convidadas nos espaços de poder. A deputada Isa Arruda, do MDB de Pernambuco, do Observatório Nacional da Mulher na Política, destacou que a legislação atual é apenas o começo.
23: As cotas foram os nossos primeiros passos, mas ela não pode ser o nosso teto. Ela precisa ser o nosso piso para continuarmos avançando.
22: Reforçando a visão, a deputada Laura Carneiro, do PSD do Rio de Janeiro, uma das coordenadoras da bancada feminina na Câmara, defendeu que o Brasil siga exemplos como o do México, que adota a paridade como regra.
24: Não queremos estar na foto apenas. Queremos estar na mesa de decisão,
22: Laura Carneiro lembrou que a dificuldade de captação de recursos e a ausência de reserva de assentos impedem que os 30% de candidaturas se convertam em 30% de eleitas. Hoje, as mulheres ocupam apenas 18% da Câmara. A deputada Érica Hilton, do PSOL de São Paulo, presidente da Comissão de Defesa dos Direitos da Mulher, classificou a atual política de cotas como insuficiente diante dos desafios. Ela denunciou o uso de mulheres como candidaturas laranja para desvio de recursos e criticou as anistias dadas a partidos que descumprem a lei.
0: Isso é um escárnio, isso é um deboche. O que eles estão dizendo é que não existe legislação que dará conta de tapar o buraco da exclusão.
22: A conclusão das palestrantes é que o fortalecimento da democracia brasileira depende de mecanismos que garantam não apenas o direito de disputar, mas o direito de exercer o poder com segurança e autonomia. Da Rádio Câmara de Brasília, Noelle Nobre.
13: Consumidor.
1: Felipe Francischini, do Podemos do Paraná, defende a uniformização da atuação dos PROCONs em todo o país. De acordo com o deputado, a ideia é determinar diretrizes nacionais para padronizar procedimentos e estabelecer prazos comuns de atendimento.
2: Felipe Francischini argumenta que a medida busca reduzir diferenças entre os órgãos de defesa do consumidor nos estados e municípios. O objetivo, segundo ele, é garantir mais previsibilidade, eficiência e tratamento igualitário para consumidores e fornecedores.
13: Desenvolvimento Regional.
1: Comissão aprova projeto que altera a Política Nacional de Mobilidade Urbana.
2: A repórter Júlia Lopes nos conta quais as novas medidas propostas.
3: A Comissão de Desenvolvimento Urbano da Câmara dos Deputados aprovou um projeto de lei que altera a Política Nacional de Mobilidade Urbana. A proposta tem como objetivo incentivar os municípios a elaborarem seus planos de mobilidade. A Política Nacional, criada em 2012, estabelece diretrizes para o planejamento e a gestão do transporte nas cidades brasileiras. Pela lei, municípios com mais de 20 mil habitantes devem elaborar seus planos com prioridade para o transporte público e os meios não motorizados. Segundo o autor do projeto, deputado Rafael Brito, do MDB de Alagoas, apenas 20% das cidades que têm essa obrigação já concluiu o plano de mobilidade, apesar da exigência legal. A proposta prevê medidas como assistência financeira da União para a elaboração dos planos, possibilidade de contrapartida administrativa dos municípios e alinhamento com o Plano Nacional de Redução de Mortes e Lesões no Trânsito. O texto também determina que o repasse de recursos federais fique condicionado à análise dos planos pela Secretaria Nacional de Mobilidade Urbana e à verificação do cumprimento dos requisitos legais. Para o relator da proposta, deputado Hildo Rocha, do MDB do Maranhão, é fundamental a elaboração de planos de mobilidade para o funcionamento das cidades, mas que essa elaboração pode custar caro para muitos municípios.
24: Grande parte das cidades brasileiras que já deveriam ter seu plano municipal de mobilidade não tem. E isso ocasiona engarrafamento, a falta de um plano de mobilidade, ocasiona muitos acidentes, muitos desastres, muitas mortes. E esse plano municipal, ele não é barato. É um plano que custa uma certa quantia, em que muitas das vezes o município não tem, porque o município está endividado, o município tem dificuldade e não tem como fazer. O que nós estamos aqui é de que a União priorize o investimento, pagamento desses planos através de recursos federais e leva-se em consideração vários fatores.
3: Além disso, ele também ressaltou que os planos precisam ser atualizados com frequência. As cidades estão em constante mudança e por isso o planejamento também deve acompanhar essa evolução. Há casos de municípios grandes com planos de mobilidade defasados há mais de 30 anos. A proposta também autoriza o governo federal a credenciar profissionais e empresas para elaborar os planos de mobilidade urbana, desde que cumpram as exigências previstas em lei. O projeto que altera a Política Nacional de Mobilidade Urbana, incluindo novas medidas para auxiliar em planos municipais de mobilidade, segue em análise na Comissão de Constituição e Justiça. Da Rádio Câmara de Brasília, Júlia Lopes.
13: Saúde.
1: Projeto de Luiz Erundina, do PSOL de São Paulo, institui o Dia Nacional de Conscientização sobre o vírus linfotrópico de células T humanas, o HTLV. A proposta prevê campanhas públicas para alertar a população sobre as formas de transmissão, prevenção e a importância do tratamento.
2: O texto de Luiz Erundina também incentiva o combate ao estigma social e a divulgação de centros de atendimento especializado no SUS. A deputada considera que a medida é urgente para enfrentar a desinformação sobre o vírus.
13: Direitos humanos.
1: Projeto que garante mais autonomia a pacientes em fase terminal avança na Câmara. Os detalhes com a repórter Sofia Peçanha.
6: A Comissão de Saúde da Câmara dos Deputados aprovou o projeto que estabelece os direitos de pessoas com doenças graves e em fase final de vida. O texto aprovado cria regras para garantir que esses pacientes possam escolher como querem ser tratados e evitar sofrimento desnecessário com apoio à família. A proposta garante que pacientes com doenças incuráveis e em estágio avançado, com expectativa de vida reduzida, tenham mais autonomia sobre o próprio tratamento. Entre os pontos previstos estão o direito à informação clara sobre a condição de saúde, a participação nas decisões médicas e a possibilidade de recusar procedimentos que apenas prolonguem o sofrimento. O projeto também reforça o acesso aos cuidados paliativos, com foco no alívio da dor, no conforto físico e emocional e no respeito à vontade do paciente, seja no hospital ou em casa. A relatora da proposta na Comissão de Saúde, a deputada Flávia Moraes, destacou que o objetivo é assegurar a dignidade e o princípio da autonomia da vontade.
7: Permite que as pessoas vivam o período final de suas vidas com conforto e autonomia, evitando obstinação terapêutica e promovendo cuidado integral em ambiente hospitalar ou domiciliar, conforme a vontade do paciente.
6: A medida também trata da segurança jurídica para médicos, pacientes e familiares na tomada de decisões delicadas no fim da vida, como a limitação de tratamentos desproporcionais e uso de sedação paliativa em casos de sofrimento intenso. Segundo a relatora, a proposta pode reduzir conflitos e trazer mais clareza nesses casos.
7: Contribuir.
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1: 7:59.
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